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0: tem visão e acaba aceitando o homem que tem televisão. Acaba assistindo a visão na televisão. Isso, né?
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0: é um nome mesmo a puto que está na escola. Claro. E para quem a escola é a única forma de opressão que conhece.
1: Sim, sim, sim.
0: A única e maior.
1: O Martim uma vez esteve cá, para os ouvintes que não sabem, no dia da criança, dia 1 de junho.
0: Opa, foi tão fixe.
1: Deste
0: que
1: ano,
0: aqui.
1: E cantou uma canção. Pronto, e a canção, tipo, nós, ele disse: ah, tenho aqui uma canção sobre a escola. Eu, uau, ele fez uma canção, tipo, para os funcionários ou para os professores ou assim. E de repente ele começa a cantar uma canção sobre o porquê da escola não ser boa para as crianças. E a dizer que a escola oprimia os alunos.
0: Deixa eu ver se está
1: e
0: aqui.
1: Que eles não tinham vontade de estudar. Opa! Acorda!
0: Uma pessoa que já não revisitamos há muito tempo. Já não visitamos.
2: Ah, não, isto foi um momento normal. E aqui temos só o Martim cantar Rap God. Que.
1: Ah, que também.
2: Já agora, já, vamos.
1: Que é
0: Acorda! Acorda, eu sou Arthur Simões, comigo Pedro Gaias, Joana Miranda e o pequeno Martim. Estavas aqui a contar que consegues fazer a parte do Rap God do Eminem.
3: Tiveste muito bem, ó Martim, manda
1: nós,
3: lá.
1: Nós ouvimos assim um bocadinho e.
3: Tiveste muito bem. Olha, faz como eu te disse, não digas as partes em inglês.
4: Ah, já me
0: espera.
3: Espera aí, nós vamos para aqui.
0: Eu vou lançar. 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

0: O UEFA DEF é falecente e algo ser bem.
1: Olha, mas começaste mesmo muito bem.
2: Foi, Joana.
0: As coisas de cor, o problema é que eu fico sem ar no fim.
3: Claro. Ah, claro, sim, com tudo da caixa é importante também. Absolutamente. Alguma mensagem, alguma despedida? Queres partilhar alguma coisa antes de ires embora, Martim?
0: Se algum dia vires um pão no chão, não comas.
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3: Bem, que dica.
5: Apaga ainda, Martim.
3: Vamos ouvir o novo, a nova masterpiece do pequeno Martim. Já a seguir, para já. Jack Harlow, Love Not Me, logo depois.

0: Stupid Song, Olívio Rodrigo, estás na Cidade FM, bom dia. Boa sexta-feira, este é o Acorda. Eu sou o Artur Simões, comigo Pedro Goias. Muita malta já aqui no nosso 911-911-908. O Gangue das 7 junta-se e prepara-se para ouvir o novo banger, a nova masterpiece do pequeno Martim, de porcarias da minha escola.
1: É isso mesmo.
0: Agora, tu já conheces o Martim, já sabes quem é o Martim. Já é uma personagem do Acorda. O Martim iniciou uma rubrica aqui na Cidade FM, na altura, no toque de saída, no programa das tardes.
1: Falecido.
0: Yeah. De porcarias da minha escola, em que contava só o que é que se passava na sua escola. E era muito intenso. Havia o clássico quarto contra todos.
1: Yeah. Ganda jogo.
0: Basquetebol, ganda jogo. Ou de futebol, já não me lembro. No mesmo dia, alguém cortou a orelha, uma pessoa tropeçou, alguém caiu da escada. Aquilo era
1: uma escola.
0: Yeah. Yeah. E depois vemos que o talento do Martim vai muito, muito mais além. Ele não conta só histórias, ele canta música também. Ele faz raps, toca piano. Yeah. E de vez em quando surpreende-nos com um pequeno brinde.
1: Com singles.
0: Com singles. E hoje é o caso. Sem mais demoras, vamos ouvir o novo. Eu chamo-lhe banger. O Martim chama-lhe masterpiece. É uma obra de arte, de facto, do Martim de Porcarias da Minha Escola. Vamos a isso.
2: Bom dia, Cidade FM. Bem-vindos a mais um Porcarias da Minha Escola. Vou falar bem rápido. A minha terceira tentativa a tentar cantar esta música sobre a escola chama-se Jaula. Vamos ver se o diretor ouve esta também.
0: Jaula.
2: Jaula, acho que a aprender, mas eu não percebo. Sou o único que não aprende. Mas quando vai acabar, estou-me a aguentar. Sempre-me a segurar, mas não consigo parar. Quero sair desta jaula. Mas quando vai acabar, estou-me a aguentar. Sempre-me a segurar, mas não consigo parar. Eu quero sair desta jaula. Escola, como vocês quiserem chamar, mas não me coa. Porque eu não posso falar. Tenho liberdade e não a posso usar. Mas quando vai acabar, estou-me a aguentar. Sempre-me a segurar, mas não consigo parar. Quero sair desta jaula. Quero sair daqui, fugir. Nunca mais aqui vir. Quero sair desta jaula. Quero sair desta jaula. Quero sair desta jaula. Entrar e sair, estudar e sumir. Vou desaparecer de novo, nunca mais vir. Português, ciências e matemática. Eu nunca vou pôr isso em prática. Educação visual e tecnológica. Desapareçam ambas, não têm lógica. Educação física é a melhor. Ponham mais no meu horário, por favor. E
0: boa.
2: Agora, só falta inglês. Eu gosto de falar, mas não de escrever. Quero sair desta jaula. Ok, na terceira tentativa já deu. Já sabem que lá vieram chauses e adeus.
0: Esquece.
1: Bem,
0: esquece. Esquece.
1: Pá.
0: Eu quero mesmo transformar isto num hit.
1: Educação visual e tecnológica, tirem isso, não tem lógica.
0: É
1: eu digo. Oh, meu Deus do céu. Pá, e ele não estava com o flow de Bossa em Si? A certa altura.
0: Estava.
1: Pá, olha, incrível.
0: Olha,
1: é rap de intervenção, meu.
0: O Plutónio tem estado muito calado desde que o Martim lançou um jaula.
1: Por acaso lançou um som hoje à meia-noite.
0: A sério?
1: Exaltem-me bom, amiga, na som.
0: Já respondeu.
1: Já respondeu.

0: Slide, Calvin Harris. Estás na Cidade FM. Boa sexta-feira. Isto é o Acorda. Fim de semana prolongado pela frente. Que espetáculo. Tenho da 7, como é que estamos? 911-911-908 é o WhatsApp da Cidade FM. Alô, bom dia.
1: Bom dia, gangue da 7. Sextou, bebê. Hoje é sexta, graças a Deus. Beijinhos para todos vocês, em especial pro meu marido Caio, que eu amo de paixão, e pros meus filhos também. Oh. Beijos, sextou. Vamos curtir o fim de semana.
0: Bora.
2: Beijo. Que fixe.
0: Bom dia, Leite 7, como esperado, a nossa seleção triunfou. Ah, pois é, falámos da.
2: Nós ganhámos.
0: Nós aparentemente ganhámos. Viste o jogo?
2: Eu ouvi a primeira parte do jogo, okay. Relatos de rádio que eu gosto muito, e a segunda parte já não consegui.
0: Não, okay.
2: Mas depois vi os highlights e efetivamente jogámos bem.
0: Efetivamente, já.
2: Sim.
0: Marcámos mais que os outros.
2: Sim, acho que é o preciso para ganhar.
0: Sim. Finalmente.
2: Mesmo.
0: O selecionador compreende isso.
2: Ah, ok. Então o nosso número tem que ser mais alto do que o número deles.
0: Já!
2: Oh, entendido, bro.
0: Grande craque o Martim. Diz o Vasco aqui no nosso WhatsApp. O Martim é um craque também.
2: O Martim é de facto um craque.
0: O Martim alegria,
2: representa muito bem as crianças. Muito bem.
0: É, não é?
2: Representa muito bem as crianças.
0: Que gostamos tanto de ouvir. No fundo, a voz dele é a voz de milhões.
2: Ele é o porta-voz do que se passa numa escola e do dia a dia de pessoas que não têm que pensar em IRS, em pagar contas, em nada disso. Os problemas deles é mesmo acharem que a escola é uma jaula.
0: Eu me imagino a fazer aquele rap, aquela música de intervenção, enquanto na cozinha a mãe dele preparava o pequeno almoço. Sabe? A escola é uma prisão.
2: E ela está a ouvir.
0: Está bem. Oh, Martim, queres uma maçã ou uma pera? É mágico, é fantástico. Bom, daqui a pouco, Champions League, Mizzy Miles com o J.G. Sun, também Dai Dai de Shakira com Burna Boy. Vamos a isso.
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0: 2 mil euros. Tipo, ah, não posso.
1: Tudinho.
0: Quer dizer,
1: Pedro, não pode.
0: Passam outras coisas, mas no show me the money não posso.
1: No show me the money não podes. Yeah. Não, não, não, não podes. Não
0: bem
1: podes.
0: Podre.
1: Ah, oh, triste. Ok, Rita, estás. Ok. Eu e o Pedro não somos nada para ti.
0: Não, já percebemos.
1: Não está, pronto, não há problema. Aliás, já estou a falar para a parede, não? Ela já mudou de estação.
0: Sim.
1: Está bem.
0: Ela arrancou o rádio do carro mesmo. Tipo. Raiva.
1: Sim. Para além de gritar com os ouvintes, somos também passivo-agressivos com eles.
0: Acho que não gostas que a Joana venha, é? Mudaste de rádio, é?
1: Não gostas que uma das locutoras venha. Enfim, bom, daqui a pouco há Magazine com Mariana Serrano. Vamos a isso.

Entre as exigências dos sindicatos está a valorização imediata das carreiras e o início das negociações salariais. Está ainda prevista uma manifestação entre a Praça da Figueira e o Ministério das Finanças em Lisboa. Começa às 11 da manhã. E se ias apanhar um voo da EasyJet, fica a saber que também estão em greve os tripulantes de cabine. 80% dos voos previstos em Lisboa, Porto e Faro durante os próximos 5 dias, ou seja, entre hoje e dia 6, foram cancelados. Números avançados pelo Sindicato Nacional do Pessoal de Voo da Aviação Civil. Isto são cerca de 80% dos voos 443. A agência diz que fará tudo para minimizar o impacto da greve e aconselha os clientes a consultarem o estado

0: Hey, Nina Lei! Adela, estás na Cidade FM? Bom dia, este é o Acorda, eu sou Artur Simões, comigo Pedro Góias. Vamos ver o que é que se passa. De repente estamos muito ligados, aliás, às greves de função pública por todo o país. Por exemplo, o Vasco há bocado disse... Malta, eu sou uma criança. Olá, sou uma criança. Vou para a escola ver se está aberta. 5 minutos depois recebo esta mensagem. Adivinhem, o inferno abriu e mais uma vez não me deixam ouvir os meus ídolos. Vasco! Espera aí, onde é que...
1: Vasco, já não estás a ouvir, não é?
2: O inferno abriu.
0: Estás agora a ter aquela aula bem cansada de filosofia à sexta-feira. Tu não queres estar lá, a professora não quer estar lá, mas... ei, vão ter de aprender sobre Kant.
2: Ai, é que seca, meu.
0: Eu gostava de filosofia, era fixe.
2: Ai, não, mas...
0: Depende muito do professor que...
2: Depende muito.
0: Que apanhares, mas...
2: Filosofia, geralmente são os graviados. Um abraço a todos os professores de filosofia, mas a verdade é, a minha professora de filosofia entrava a olhar para as árvores na escola. Tipo, e ao caminho todo até à sala a olhar para cima. Está a descer para o céu. Faz parte dos professores de filosofia.
0: Yeah.
2: Mas é mesmo muito difícil, em dia de greve, quando tu metes as expectativas todas lá em cima,
0: chegas
2: e de repente
0: lá.
2: Aqueles portões abrem, porque aquela contínua que não tinha nada para fazer em casa decidiu ir à escola e não fazer a greve. Faz parte. A greve é um direito, mas quem quiser não precisa de fazer também, não é? Portanto, já está tudo bem. Agora, se na altura da escola nós ficávamos com raiva dessa contínua, talvez.
0: Estamos só a calçar os nossos sapatinhos de miúdo inconsequente do quarto ano, ok?
2: Eu neste momento não me identifico com nada disto.
0: Eu não sabia o que é que estava a ser reivindicado. Eu não sabia o que é que significava
2: eu não
0: a palavra
2: sabia
0: reivindicar.
2: Que era...
0: Eu lembro-me que uma vez um professor nos disse: vocês como alunos podem também fazer greve, e nós?
3: O quê? Professor, podemos não vir às aulas só?
0: Ele: não, mas tem de ter uma causa e tem de se organizar, tem de avisar. Nós: já temos uma causa, a escola é uma porcaria, senhor. Essa é a nossa causa.
2: O meu primeiro contacto com a greve foi eu descobrir que não ganhavas o dia de trabalho e lembro-me de ir com os meus amigos ver quanto é que ganhava, tipo, quanto é que ganha um professor à net. E dividirmos isso por dias e ficávamos tipo: oh, senhor, só não vai ganhar 45 euros hoje, e qual
0: este,
2: é a cena?
0: Isto é uma pescadinha de rato na boca, porque por isso é que é importante ir para a escola.
2: Claro!
0: É? Aprendeste porque é que se faz greve, porque é que foi um direito que tivemos de ganhar e de merecer.
2: Exato.
0: Para hoje o pormos em.
2: Sim. Estamos a encarnar pessoas que estão com, neste momento, 9 anos no terceiro ano. Porque eu sei o que é uma greve, ok?
0: Bom, e o Vasco não está sozinho.
4: Bom dia, malta! Então, não sou uma criança.
0: Mas efetivamente.
4: Vou com uma a caminho da escola, ver se é a escola.
0: Ah, é tua?
4: Isto é sempre giro. Vamos ver se fica lá ou se não. Bom trabalho, boa emissão. Finalmente sexta-feira.
0: Efetivamente.
4: Atualização, escola fechada.
2: Bora! É isso mesmo, bora!
0: Bem, nós depois de todo o momento da escola é importante, a greve tem os seus motivos, mas mesmo assim, a educação é o mais importante que nós temos. A escola está fechada.
2: Bora! Vamos a lutar.
0: É.
2: Ai, mas a sensação de não ter escola é uma cena. É subir. É acima de tudo.
0: É. Bem, eu lembro aquela manada em direção aos portões quando descobrimos que não ia haver aulas.
2: E tipo, estavas a ir para a escola e já estavas a dizer: não há aulas,
0: volta para casa.
2: Não há aulas, volta.

televisão e acaba aceitando o homem que tem televisão. Acaba assistindo a visão na televisão. Isso, né?

0: para a Doutora Margarida.
1: Eu sabia. Bem, o olhar que nós trocámos, mesmo de IBA, nós vamos absolutamente dizer o que a Margarida acabou de dizer em off. Mas absolutamente.
0: Bom dia. Queres contar-nos o que contaste agora? Agora mesmo ao querer
2: agora
0: do país,
2: mesmo com
0: no fim.
1: Foi tão fresco.
0: Este é um safe space. Tu já trabalhas connosco há uns meses e sabes que aqui nós não julgamos ninguém.
1: Isso só eu e o Arthur que estamos aqui.
0: E
1: outras 300 mil pessoas do carro.
0: Enquanto ouvíamos todos esta música, o C'est la vie de Richie Campbell com Plutónio, o que é que tu decidiste confessar aqui na privacidade do nosso estúdio?
2: Eu confundia Bridgerton com Bridgerton.
1: Bridgerton a série com Bridgerton a agência.
0: Sim. Bridgerton a série
2: clássica.
0: Clássica, linda, os vestidos, o charme. Com
1: Bridgerton! Com Yelele! Yelele!
0: Eu não sei o que é que tem mais piada, se é colocar o Plutónio no mundo de Bridgerton, por exemplo, ou o Teixeira da Mota. Ou colocar, lá está, uma destas mulheres de vestidos muito lindos num estúdio. A malta da Bridgetown.
1: Eu acho que é tirar o Plutónio para um baile.
0: É meter o Plutónio.
1: É tirar o Plutónio para um baile.
0: Uma destas.
1: Yeah. Com aquelas correntes do Sporting, dor loucas, tipo enormes.
0: Então, por exemplo, quando alguém dizia, bem, estou a adorar Bridgerton, tu pensavas.
1: Ah, mas a agência está a fazer cenas tão fixe. A sério? Pois, eles lançaram agora uma música aos dois juntos, não foi?
0: Já faz sentido.
2: Eu ficava mesmo perdida nas conversas.
0: Quando falavam de temporadas, quando tiveram o Yuri No. 5 e depois...
2: Porque foi quando saiu a primeira e eu... se calhar é algum projeto que eles estão a fazer.
0: Nunca mudes, Margarida. É por isto que nós gostamos de ti.
1: A Margarida achava que o Michelau era um rei.
0: O rei Michelau.
1: Foi muito longe.
0: Já juntou dois reinos, não é? A verdade é essa. Ora bem. Bom dia, diz o Ricardo. Saí à 1 da manhã do trabalho para ir para casa às 7h30 para levar o meu filho à escola. Conclusão, escola fechada. Ele pensava que ia para casa dormir, mas adivinhem só, o centro de estudos está aberto.
1: Ei, não lhe faças isso.
0: Ia bem.
1: Não lhe faças isso. Não.
0: Vais. Vais.
1: Ei, olha, até me está a dar vontade de chorar.
0: Vais.
1: Era das piores coisas que me podiam fazer. Uma vez fui para a farmácia da minha mãe, meu. É porque a greve é tipo... Se tiveres a oportunidade de teres os teus avós a morar perto ou assim, a greve é para isso. Ou para os teus avós, é para isso com os teus amigos fazer cenas mesmo à toa. Tipo, a horas que não dá para fazer durante a semana, porque às 10 da manhã costumas estar nas aulas.
0: Sim, horas proibidas normalmente, não é?
1: E vais só andar pelo teu sítio e de repente vês a cabeleireira, vês a papelaria e vês o supermercado, é bué da fixe.
0: Oi, calma. Bem, deixa-me calar aqui o Bridgerton.
3: Bom dia, cidade. Eu já não estudo, já não vou à escola. Vou para o trabalho, será que eu também sou parceiro lá? Está fechado. Beijinhos e bom fim de semana.
0: Bruna, lamento imenso.
1: Lamento
0: imenso, Bruna, mas acho que vais ter de trabalhar. Já.
4: Bom dia, malta.
0: Ei!
4: A minha filha não teve essa sorte, ela teve que ir para a escola. Yes, estava aberta.
1: Uhul!
4: Não greve!
0: Ui, alguém adora a filha?
4: Uhul!
1: Alguém aqui em dia de greve que nos esteja a ouvir no 911-911-978 já mentiu aos pais e disse que na escola houve greve e não houve greve e faltou às aulas todas?
0: Estou nunca a fazer... porque a minha mãe saberia.
1: Ok. A minha mãe também, eu nunca fiz isto.
0: Ok.
1: Não, juro.
0: E mesmo que a minha mãe não soubesse ou não tivesse forma de saber, eu também não faria.
1: Eu também não faria, mas eu tenho um amigo muito próximo que fez.
0: eu não duvido nada.
5: Olá, meu nome é Carolina. Tenho 9 anos e vou ver se a minha escola está aberta.
0: Ok. Depois conta.
1: Bora.
0: De 9 anos, nós estamos completamente no terreno. Aqui a descobrir ao mesmo tempo que os nossos ouvintes, as escolas estão ou não abertas. A do
1: Vai até à porta.
0: Está. E a da Carolina vamos... descobrir entretanto.
1: Olha, a Margarida falou aqui de uma coisa há bocado, que era o papel que colocavam à porta das escolas quando havia greve, e eu lembro-me perfeitamente disso, e era uma sensação louca, tipo, se não tivesse papel, se não tivesse lá nada, tu sabias, tipo, vamos ter que entrar daqui a pouco.
0: Era mágico.
1: Pá, e o tempo antes de sabermos se íamos entrar ou não, era incrível.

0: Chuva de Amor, Calema, estás na Cidade FM. Bom dia, este é o Acorde. Eu sou Arthur Simões, comigo Pedro Góias. E este é o país, Portugal, o mundo, as crianças, as escolas, as turmas, o Ministério da Educação, as aulas.
1: São pobres.
0: As grandes.
1: Chico.
0: Ora bem, estamos aqui a sentir o pulso das escolas que estão ou não abertas. E há tudo, há desilusão, há alegria.
1: Claro.
0: Há até uma casa de emoções mistas, é a da Márcia, que disse: o meu filho ficou todo chateado porque a escola dele abriu, mas eu trabalho numa e a minha está fechada.
1: Ah, terrível.
0: Ok.
1: Eu estive numa altura em que, pá, onde eu morava, havia a escola do primeiro ao quarto ano e depois a escola do quinto ao décimo segundo, que são praticamente coladas. E o que acontecia era que, quando havia funcionários a mais numa escola, a outra escola não ia abrir, mas os funcionários iam de uma para a outra.
0: Estás
1: a perceber? Iam, okay, tipo, faziam o dia na outra escola. Então eu lembro-me, quando andava para aí no terceiro ou no quarto ano, supostamente a minha escola não ia abrir e estava fechada porque havia falta de funcionários, e eles disseram: não, vocês têm de vir na mesma porque vêm funcionários da secundária para a escola poder abrir hoje.
0: Não acredito, eles chamavam reforços.
1: E foi aí que nos explicaram que é bom vocês poderem ter escola hoje e não sei o quê. Bem, um dia de revolta.
0: Convencer uma criança
1: um dia
0: que
1: de
0: é
1: selva.
0: Bom.
1: Sim, a uma sexta-feira, ainda
0: de facto
1: por cima.
0: É, mas,
2: Rafael. Eu até fazia diferente. Eu, em caso de dúvida, nem me levantava da cama.
1: Claro.
3: Bom dia. Vou levar meu filho à escola e... um dia de regresso.
1: Bora.
0: Margarida.
4: Bom dia, Rádio Cidade. Aqui é a Margarida do Barreiro.
0: Como é que está?
4: A escola da minha poconina abriu. Eu queria ficar com ela em casa. Tchau,
0: Ana. Por aqui no grupo do WhatsApp dos pais parece uma máfia. Quem for aviso, está aberta ou fechada? Já sabem. E depois lá aparecem fotografias reencaminhadas do portão com o aviso da greve.
1: Claro.
0: Pois é.
1: Aí, mas olha lá, são umas férias. Porque isto é sexta-feira de greve, vem o sábado, vem o domingo, vem segunda-feira feriado e os miúdos só voltam para a escola na terça.
0: Ui, temos até um vídeo. Não houve greve na minha escola. Ah, ok. Não, mas o Bente, que nos enviou este áudio, está numa máquina qualquer de construção, numa escola, de facto, a partir asfalto.
1: Yeah. Foi a única forma que ele arranjou não ter aulas.
0: Sim.
1: Vou ter que destruir a escola.
5: Não. Isso mesmo que esse pai disse. Centros de estudos abertos, menino para o centro de estudos, já lá.
0: Ah, pois é.
1: Olha, muita fatela, digo já, é a mesma palavra.
6: Basicamente, hoje, Cidade FM. Hoje eu sou a Sónia Rito.
0: Olá, Sónia.
6: Basicamente, hoje fui à escola.
0: Reporta.
6: E a greve é de manhã. Aí eu tenho que ir à tarde ver se há aulas.
1: Que meia greve?
0: Pois é.
6: Eu tenho que ir à tarde ver se há aulas.
0: Há dessas.
6: E a greve é uma grande porcaria, porque eu preferia estar na escola. Mas, basicamente, tive que andar 1 quilómetro só para ir apanhar o autocarro. Meu Deus.
0: É com cada take.
6: Bom dia, grupo.
0: Bom dia, grupo.

0: A greve é uma grande porcaria, olha.
1: Olha lá, mas
0: o que é, pá?
1: Meia greve, eu não sabia disso.
0: Ah, na minha agência eu vi disso. Que a greve de manhã.
1: Podes só fazer a greve de manhã.
0: São mecanismos, Pedro.
1: Bem, absurdo, não faz ideia.
2: Há tudo. Muitos repórteres um pouco por todo o país aqui. E já agora, estas informações não são oficiais, ok?
1: Sim.
2: Confirma junto dos órgãos oficiais. Isto é só.
1: Mas não estão a dizer os nomes das escolas, portanto está tudo bem.
2: Não estão.
1: Estão só a dizer a escola da minha pequenucha.
2: Pois é, a minha pequenucha teve de estudar, tadinha. Eu gosto como há quem celebre, hoje estou sem filhos em casa, vai ser um descanso, e há quem, quem fique triste. Acho que tem a ver com a idade, não é?
1: Sim, tem a ver um bocado com a idade.
2: Pronto, o que é que não tem a ver com a idade? 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

0: Ora lá, meus irmãos com o iPad Gang, estás na Cidade FM. Bom dia, este é o Acorda. Eu sou Arturo Simões, comigo Pedro Gaias, também Mariana Serrano com o Magazine. Nós há bocado estivemos a brincar às notícias, mas agora, de facto, temos connosco uma jornalista a sério, certificada, com carteira. Porquê é que estás a olhar assim para mim? És, de facto, uma jornalista a sério, Mariana?
1: Mariana, não estás a fingir, pois não?
0: Não há achismo aqui. Tu.
2: Já me pediram, alguma vez me pediram alguma coisa para comprovar. Vocês acreditam
1: então
2: só
1: no
2: isso?
1: Próximo momento, às 9h50, vais trazer a tua carteira de jornalista e nós queremos ver.
0: Obrigado,
1: se não trouxeres, Mariana, nunca mais fazes uma Magazine aqui. Sou eu que vou pessoalmente ao diretor lá em baixo e vou dizer: a Mariana não faz mais nenhuma coisa,
0: assim,
1: que eu descobri que ela não é jornalista.
0: Calma, como assim trazer carteira? Não andas com ela constantemente?
2: Está na carteira.
1: Ok, mas tens.
0: Não, mas tens.
2: Na carteira.
0: Mas aí, nesse momento?
2: Achas que eu trago carteira para cima?
1: Mas a seguir traz.
2: Vocês vão-me cobrar alguma coisa?
1: Não, mas queremos ver se és mesmo jornalista.
0: Magazine. Ora bem, vamos à Magazine, vamos às notícias com a pessoa que pode ou não ser uma jornalista.
2: Hoje há a greve que promete parar escolas, saúde, tribunais e outros setores durante sexta-feira. A paralisação é na função pública. Entre as exigências está a valorização imediata das carreiras e o início de negociações salariais. Também em greve estão hoje e até à próxima terça-feira os tripulantes de cabine da EasyJet. Por isso, tens viagem marcada para este fim de semana prolongado, pode ser um bocadinho mais difícil. 80% dos voos já foram cancelados, são cerca de 443. Em véspera de eleições está o Brasil e mantém-se viva a tradição dos candidatos cómicos. Temos o Pilinio Trump, piloto de helicópteros de 59 anos que faz campanha num Pontiac, que é um carro antigo. Sim. Com bandeira americana, gravata laranja comprida e tudo. Há também o Mick Jagger, que afinal é carpinteiro, e o Samurai Taxi Driver, que é mestre de Nunchaku. Vocês sabem o que é Nunchaku?
0: Sei.
2: É aquela
0: são aqueles pauzinhos unidos por uma corrente.
2: Sim, que faz guerras, cenas.
0: Sim, sim, as tartarugas ninja, por exemplo.
2: Pronto, eu tenho um conjunto de vídeos no Instagram. A tradição não é nova. Vocês já pensaram alguma vez em votar num rinoceronte nas eleições?
0: Constantemente.
2: Então, é assim, ficam a saber que não foram os primeiros. Em 1959, cerca de 100 mil paulistas votaram no Cacareco, o rinoceronte do Jardim Zoológico. Em 2010, o palhaço Siririca foi eleito deputado com mais de 1 milhão de votos, com o slogan "Pior do que está, não fica".
0: Eu lembro-me disso.
2: E digo mais, este ano o palhaço Siririca concorre, agora deputado Tiririca, concorre ao 5º mandato.
0: Senhor deputado Tiririca.
2: Tiririca.
0: Tiririca ou Tiririca?
2: Tiririca.
0: Tiririca.
2: Tiririca.
0: Pior que está, não fica.
2: Pior que está, não fica.
0: O Brasil é uma nação, pá.
1: Mas o que ele faz no dia a dia? Nada,
2: ele,
1: não é?
2: Ele é um bom deputado, efetivamente.
1: Oh, Mariana, calma, ele é um bom deputado.
2: A sério, eu vivi no Brasil. Eu vivi no Brasil e lembro-me quando o Tiririca apareceu, porque eu apanhei estas primeiras eleições.
0: Sim, sim, sim.
2: Pronto, eu estava lá.
0: É como no Reino Unido, há também o senhor caixa do lixo. Candidato
2: sim.
0: Muito sério que usa um caixote de lixo na cabeça. Pronto, coisas sérias. Já que estamos aqui e falámos de greves e não sei o quê, se calhar tu que tens uma carteira de jornalista,
2: uma carteira,
0: estás na posse dos factos, podes confirmar se calhar esta onda de mensagens e áudios e fotografias e imagens que chegaram aqui ao nosso WhatsApp. Neste caso é a Ana.
3: Malta, estou aqui a ouvir-vos e tenho outra novidade para vocês. É que hoje é greve, temos o fim de semana, segunda é feriado e, para quem não sabe, terça-feira é dia de greve professores. Portanto, as possibilidades de não haver aulas também é grande. Beijinhos!
0: Beijinhos!
2: Eu tenho ideia.
0: Mariana está intrigada.
2: Terei de confirmar as informações sobre terça-feira.
0: É a resposta
2: porque
0: razoável.
2: Sim. A informação que eu tenho é que nas próximas 3 sextas-feiras, ou seja, esta à próxima e a outra, há greves convocadas para as escolas de várias coisas. Não
0: certo.
2: Sei se é da próxima sexta-feira é greve de professores. Não tenho a certeza, porque sei que há professores e depois há funcionários.
0: Eu creio que este ouvinte mencionou terça-feira.
2: Pois, a minha questão é essa. Okay. Eu não estou informada de uma greve na terça, só
0: então,
2: na sexta.
0: Não te vou colocar nessa posição, não temos informações suficientes.
2: Nós podemos confirmar.
0: Podemos confirmar, sim. Estás a confirmar agora? Vamos confirmar agora em direto.
2: Porque isso é uma coisa muito importante.
0: Certo?
2: Então, terça-feira, que será dia 6 de. Vocês vêm fazer perguntas para os meus dias de férias, percebem? Eu vou de férias hoje. Isso. Terça-feira não é o meu departamento. Não estarei.
1: Terça-feira não é o meu departamento.
0: Portanto, não aconteçam coisas até tu voltares.
2: Efetivamente, há uma greve da FENPROF convocada para dia 6 de outubro. A nossa ouvinte está certa.
1: Boa.
0: Tring! Ela, e não só.
2: Então ficam a saber que, além desta greve na terça-feira, ainda há mais duas às sextas-feiras.
0: E é bem.
1: Meu Deus.
0: Para seres miúdo, não é?

0: que não compreendo porquê, mas sabe só que não vai meter os pezinhos na escola, se calhar, até quarto. Bom, Mariana, muito obrigado.
1: Foi um gosto.
0: É sempre um gosto. Daqui a pouco, Ray em Where's My Husband, também Cisa com Kill Bill.
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0: Digo-te a ti, na sua grande amor, estás na Cidade FM. Bom dia! Este é o Acorda, sou Artur Simões, comigo Pedro Goiás. Acho que podemos encerrar este capítulo de escolas que estão ou não encerradas. Porque a este ponto acho que já toda a gente descobriu, não é? Se vai ou não ter aulas.
1: Sim, 9 da manhã espero que sim.
0: Seria de
1: menos aqueles, os marginais que ficaram na cama.
0: Sim, sim, sim, sim. Agora,

0: Há aqui há pontas soltas. Há pontas soltas. Por exemplo, há bocado, onde é que está este ouvinte? Foi muita... Nós temos muitos repórteres pelo país. Ah, cá está.
1: Olá, o meu nome é Carolina. Tenho 9 anos e vou ver se a minha escola está aberta.
0: Pronto, a Carolina foi uma missão, descobrir se a escola estava aberta ou não. E agora já temos a resposta.
1: Não, tenho aula.
2: Tá. Bora.
1: A escola está fechada.
3: É a desgraça de uma mãe.
0: Coragem.
2: Força, mãe.
0: E entretanto, recebemos esta aqui também da Patrícia.
4: Olá, bom dia, bom dia. É assim, ainda bem que os meus filhos tiveram aulas, não é? Porque aqui há dias o meu mais velho lembrou-se de ir andar de carrinho para o supermercado e a coisa não correu muito bem, não é? Para eu ficar a saber, imaginem só.
0: E eu, oi?
5: Como assim decidiu andar de carrinho?
0: Andar de carrinho? Patrícia, conta melhor, se faz favor.
4: Não se riam, porque isto não tem graça, acreditem. Sim, ele e mais 3 amigos decidiram meter alguém dentro do carrinho.
5: Era o que eu estava a pensar.
4: E andaram. No, fora do supermercado.
0: Oh, Patrícia.
4: E por aí.
0: Como é que eu tenho a dizer isso?
4: Portanto,
0: isto?
4: Não tem piada. Mas quem nunca fez?
0: Ah, ok.
4: Portanto, não concordo em tirar telemóveis a 100% às crianças. Perdoem-me o resto dos pais.
0: É que eu estava prestes a dizer-te que nas 3 pessoas deste estúdio, 2 pelo menos já fizeram isso e a terceira é a produtora Margarida, que já fizeste.
6: Já fiz.
0: Já fez também. Portanto.
2: Yeah. Faz parte!
0: Ah, faz parte! Quem nunca?
2: É muito possível, que está literalmente construído para andares.
0: Não
2: meu, é um caixão com 4 rodas. Estás a perceber? E tem uma coisa para empurrar.
0: Yeah.
2: É o formato perfeito para uma criança.
0: Putz, castiços, não é?
2: E é tipo, e não pagas, é tipo, é uma calça, metes 1 euro e depois devolvem-te 1 euro. É perfeito.
0: Agora, obviamente, não faças, não faças, yeah, ok, não roubes carrinhos porque é propriedade, não sei o que. Agora, toda a gente fez, sim.
2: Então a gente já fez dessas, de ir ao supermercado e depois tirar o carrinho, levar o carrinho até casa, depois voltar a devolver ao supermercado e assim. Pá, o meu supermercado era muito perto de casa, eu às vezes fazia dessa.
0: Essa nunca fiz.
2: Yeah, essa é muito má. Mas era mesmo muito perto. Devolvia sempre o carrinho, claro.
0: Pronto. É.

0: à toa. Estás na cidade FM, bom dia. Não, não, não, não é Bayon, não é, não é para nada. Bad Bunny. Tu, já, tu já apareces.
1: Ganda metido.
0: Eu estou curioso. Isto há sempre boas histórias. De onde é que já foste expulso? De onde é que já foste, aliás, convidado a sair?
1: Bem, essa é a expressão mais irritante para te expulsarem.
0: Não é?
1: Então, de sala de aula, é tipo... pronto, então eu tive de ligar à mãe porque eu tive de convidar o Pedro a sair da sala na última aula de Física ou Química. Bro, tu não me convidaste a sair, vamos ser honestos. Eu fui marginal na sala e tu expulsaste. É tipo, faz parte,
0: é o quê? É a lei da célula, é assim que funciona.
1: É assim que funciona. Uau, a célula, meu.
0: Sim, sim,
1: está-se bem.
0: Tu não foste convidado assim, não foi? Senhor Pedro, quero por favor...
1: Não, um convite.
0: É, Pedro, sai!
1: Yeah, e o convite tem a cena de eu poder recusar e eu já disse que não.
0: Pois é, yeah, sim, sim.
1: É tipo, então se era um convite e se eu disser que não, porque é que

0: Mesmo noção, eu concordo mesmo com tudo aquilo que disse no último minuto.
1: Essa é a pior parte, eu não sinto muito arrependimento.
0: Não.
1: Mas não é só de escola.
0: Não, conta tudo.
1: Podes ter sido expulso de um restaurante por algum motivo. Espaço público, casa, até 911-911-908, WhatsApp da Cidade FM. De onde é que já foste expulso? Pronto, eu expulsei este senhor, agora vou convidá-lo de volta. Senhor.
0: Volta, mano.
1: Senhor Bad Bunny.
0: Vá, canta lá. Tanto instrumento,
1: vai lá,
0: meu. Ele está aqui dentro dos dúdios, cheio de instrumentos. Poxa, meu.
1: Trouxe a equipa toda.
0: Yeah. Queres este microfone?
1: Daqui a pouco, Olivia Rodrigo, em Stupid Song.
0: Ele vai cantar nesse microfone aí, Arthur.
1: Ah, é?
0: Yeah, ele vai cantar aí.
1: É um bom microfone.
0: Vá, usa esse, Arthur.
2: Tá bem. Dá.
0: Podes começar.

0: Stupid Song. Olívio Rodrigo, estás na Cidade FM. Alô, bom dia. Este é o Acorde. Eu sou Arthur Simões, comigo Pedro Góias. Queremos saber de onde é que já foste expulso. 911-911-978. WhatsApp da Cidade FM. Boas histórias aqui no nosso WhatsApp.
1: Gosto.
0: Boas histórias.
1: Olha, deixa-me só dizer uma coisa. Sabes de um sítio onde eu nunca fui expulso, que geralmente muitas pessoas são?
0: Cinema.
1: Não, discoteca.
0: Ah!
1: Já.
0: Sério?
1: Boé da gente é expulso de discotecas. Eu nunca fui expulso. Eu nunca fui expulso de nenhuma discoteca, mas já tive amigos a serem expulsos e eu fiz aquela de. Já que tu vais, eu vou contigo.
0: Ah, não, claro.
1: Tipo. Não, claro, claro, não. Quer dizer, tu andas à batatada e eu ainda tenho que ir embora depois de 20 euros que paguei.
0: Vai ser uma enorme besta. Está bem, mas sei lá.
1: Não, e por acaso, neste caso era sempre o mesmo amigo, repetidamente, muitas vezes. E houve uma das vezes em que por acaso ele não teve culpa e eu abandonei com ele.
0: Eventualmente tens de o deixar na rua.
1: Não,
0: chuva.
1: É pá, ele tem poucos valores morais.
0: Estou a imaginar-te a explicar isso ao senhor, senhor segurança.
1: Ele tem poucos valores morais.
0: A bússola moral deste homem está toda estragada. Yeah. Okay?
1: Imagina, ele, pai, com 16 anos, 16, 17, foi as primeiras vezes que nós fomos sair à noite. Ele deu uma cabeçada num gajo, tipo, muito mais velho.
0: Não, okay.
1: E cabeçada para mim é tipo.
0: É
1: outro nível.
0: Malta, eu não. Já recebemos duas histórias iguais. Eu não sei se isto é um plano consertado ou se.
1: Ui.
0: A Maria. Fui expulsa do supermercado há pouco tempo porque fui com roupa ao ginásio. Porque fui com roupa de ginásio e, segundo a senhora, eu estava sem roupa.
1: O quê?
0: E depois outro ouvinte diz: já fui expulsa do supermercado por estar com um fato de treino.
1: Isso é possível?
0: Quer abrir um pingo doce no Vaticano agora?
1: Não pode.
0: Não pode ser isto. Isto é um local.
1: É sério?
0: Bem, eu já vi com cada outfit no supermercado.
1: É tipo, eu vou mesmo bué da mal ao supermercado.
0: Fiz preso, né? Expulso. Ei, malta, já fui expulso de um restaurante de sushi. Confesso que eu e o meu namorado abusamos na comida. E há um amigo meu também. Já foi expulso de um buffet de peixe. E é o nosso amigo mais magro.
1: Bem, impressionante.
0: Ele come.
1: Olha lá, mas expulsarem-te de um restaurante porque estás a comer demasiado é tipo, tens de começar a rever a tua vida, meu. Tens de sentar um bocado no sofá com o teu namorado e não sei o quê. Tia, pá, o que é que nós fizemos de errado? É num restaurante de sushi, quantas peças é que tu comeste? É porque imagina.
0: Por acaso gostava de saber qual foi o high score aí.
1: Qual foi o high score? Porque há malta que vai. Eu estava a contar ao Arthur há uns dias, os meus amigos foram para comer 40 e tal peças.
0: Sim.
1: E imagina, quantos é que estes. Que é razoável, mas é chocante.
0: Não, já
1: é
0: estica, muito chocante. Sim. Mas caso para cartão vermelho.
1: Quanto é que este casal teve que comer para ser expulso?
0: Para ainda contarem histórias sobre eles lá no restaurante.
1: Sim, para ter fotografias.
2: Bom dia, cidade. Quando era mais novo, andava numa banda filarmónica, mas só lá andei cerca de 2 semanas, porque fui convidado a sair. Estabilizava, os tinham aula comigo. Bom trabalho.
0: Muito obrigado. Bom trabalho para ti também. Essa é tipo a do Clube da Fruta. Eu fui expulso do Clube da Fruta. Como?
1: Pá, essa aí é
0: hilariante. São sítios inexpulsáveis. O que é que tu podes fazer lá?
1: Pá, para ser expulso de uma filarmónica tens mau fundo.
0: Não é
1: mesmo possível. Tipo, de uma filarmónica é de loucos.
0: És fundamentalmente má pessoa.
1: Não pode ser, meu.
0: Ainda já, pá.

0: Talvez você precise de mim.
1: Vai! Talvez você precise de mim, estás na Cidade FM. É sexta-feira. Este é o Acorda, eu sou Artur Simões, comigo Pedro Góias. Boas respostas aqui no nosso 911-911-908. Estamos a perguntar-te de onde é que já foste expulso e porquê. E tu sabes que a pergunta é boa quando... Pedro, tu estás a par, e muitos ouvintes estão também. Há um senhor chamado Rui, que todos os dias partilha uma frase.
2: Ah, sim, sim, sim.
1: Filosófica com GIF. Exatamente. Quando ele quebra a personagem para participar...
2: Sim.
1: Ou seja, hoje... Enviou um GIF a dizer Hello Friday. Algumas guerras não se travam contra ninguém, travam-se contra si mesmo, e essas são talvez as mais difíceis de vencer. Muitos bons dias, café e depois 17 emojis. E depois quebra e envia um áudio.
2: Isso é bem bom.
3: Bom dia, cidade.
1: Meu querido.
3: É só para vos dizer que tenho um amigo meu. Isto é real. Uma vez por semana, quando vai com os amigos comer fora, ele come, sinceramente, 120, 150 peças de sushi.
1: Não acredito.
3: Eu sozinho.
1: Não acredito.
2: Não.
1: Não acredito. Não acredito.
2: Não.
3: Mas não fica por aí, que ainda falta comer a sobremesa, que depois come mais meia dúzia de pastéis de nata.
1: Não,
3: vai comer um quilo de gelado.
1: Não vai comer.
2: Não há nenhuma hipótese deste homem comer 150 peças de sushi. Pá, dê-lhe um atum e ele vai trincando.
1: Eu preciso.
2: Para que é que fazem? Pá, 150 peças de sushi é surreal. Não faz mesmo sentido.
1: Dê-lhe um atum e ele vai roendo.
2: Ele vai roendo o atum, os outros vão recebendo peças e não sei o que, sashimi e tal, e aquelas coisas.

0: ele vai roendo.
1: E ele vai roendo o atum. Os outros vão recebendo peças e não sei o que, sashimi e tal, e aquelas coisas todas. E ele vai só roendo um atum cru. Pá, 150.
0: Com um bocadinho de arroz polvilhado.
1: 150 é de loucos. É
0: não.
2: Bom dia.
0: Hey.
2: Eu no secundário era expulsa das aulas de inglês. A professora odiava-me porque eu não levava livros, não levava cadernos, chegava aos testes e tirava 20.
0: Marisa! Tal e qual! Quer dizer, não vou lançar uma favarra por seres expulso das aulas de inglês, mas tal e qual!
1: Mas eu também era expulso! Tadã! Mas as aulas de inglês não vales porquê? Porque já sabias inglês.
0: Já sabia!
1: Pois é. Faz sentido.
0: Era o verbo to eat todos os anos.
1: De facto, é verdade.
0: Sério, eu tenho Cartoon Network em casa. Tranquilo.
3: Bom dia, cidade. Olá a todos. Tenham uma ótima sexta-feira e um excelente fim de semana. Melhor que eu, que estou um bocadinho afónica. Então, eu já fui convidada imensas vezes a sair noutros tempos, não é verdade?
0: Claro.
3: Pelos meus posteriormente colegas de seguranças da noite. Fui convidada muita vez a sair das discotecas, porque eu realmente não arredava pé. Beijinho para todos eles, o Max, imagina, o, sei lá, todo o Marques, sei lá, são
0: o
3: Beto,
0: Gomes,
3: são tantos que
0: trabalho.
3: É difícil enumerar. Beijinho a todos.
0: O Johnny.
1: São tantos, mas que relação é que tu tens com eles?
0: Ah, não, há sempre uma relação de proximidade entre

0: Foi a relação mais próxima que tive assim com segurança.
1: A relação mais próxima que tive assim com segurança. Mas por acaso, essa fase de ligarem as luzes e saber se está na hora de ir embora é deprimente.
0: Yeah, é
1: quando ligam as luzes e tu vês tudo em HD, o chão está peganhento, as pessoas já começam a lavar a porcaria que tu vês.
0: Quando acaba de tocar o Mila.
1: Quando acaba de tocar o Mila, exatamente. Ainda temos tempo para mais uma. Esta aqui é muito boa. Estamos a perguntar-te onde é que já foste expulso e porquê. E o Jonatas. Bem,
0: Jonatas.
2: Bom dia, Cidade FM, bom dia a todos.
0: Bom dia.
2: Até apaguei as duas últimas mensagens porque eu fiquei com vergonha.
0: Aí é bem,
2: mas
0: imagina.
2: Eu já fui convidado a me retirar da cabine do DJ. E eu era o DJ. Pensa em Portugal.
0: Mas o que é que estavas a fazer, meu? Bem,
1: imagina
0: que maluquice é que este homem podia estar a fazer para ser a pessoa contratada para ir fazer um serviço
1: e ser expulsa.
0: Tipo, o que é que tu tinhas de estar a fazer?
1: Faça favor, deixa só as pessoas que estão a dançar aí na cabine dançarem um bocado, ok? E se calhar vá.
0: Ele devia estar tipo a apelar a coisas absurdamente insanas. Coisas

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0: Luna, feito com a ATL Jacob, estás na Cidade FM, onde este é o Acorde, eu sou Arturo Simões, comigo Pedro Góias. De onde é que já foste expulso? 911-911-978, é o WhatsApp da Cidade FM. E bom dia, cidade! Diz a Marta, eu convidei-me a mim própria a sair da aula de filosofia. Tinha dois telemóveis no colo porque estava a passar músicas por Bluetooth.
1: Uou.
0: Calma.
2: Não sabia. Eu também fazia isso, eu apanhei essa parte.
0: Ah, apanhaste?
2: Eu apanhei essa parte da história, já.
0: Então, Pedro?
2: Já. Yeah.
0: Sabes?
2: Sim.
0: Já, ok.
2: Tu parei.
0: Os bons velhos temos. Ora bem, tinha dois telemóveis no colo porque estava a passar músicas por Bluetooth e como o professor não gostava de mim. Vou já interromper aqui. Olha, é assim, tu já não és tão nova quanto isso para passar as músicas por Bluetooth. Uma parte de crescer e de ser adulto é perceber que essa história do professor não gostava de mim é peta.
2: Yeah, é
0: não,
2: peta.
0: Ele não ia com a minha cara. Não, é pata.
2: Pode haver um ou outro que se calhar não ia muito à bola contigo, mas eles tentam tratar todos por
0: igual. Essa aí do. Ele não gostava de mim.
2: Ele não
0: ia com a minha cara.
2: Ele não imbicou com uma criança de 11 anos, ok? Gostava-se mal.
0: Pois é.
2: Ele tem mais que fazer. Ele é um adulto com 45. Ele não imbicou com uma criança de 11, eu te garanto.
0: Tu és um de 300 alunos que ele tem só este ano.
2: Sim.
0: Bom,
2: era assim, ele não gostava.
0: Como o professor não gostava de mim, tirou-me o telefone, o telemóvel, mesmo sem eu mexer. Levou o telemóvel para a direção e eu convidei-me a sair atrás do telemóvel. Até à direção não voltei mais para dentro da sala. Credo!
2: Uou!
0: Marta, tu eras problemática.
2: Olha, eu tenho uma de problemática que é, bem, é completamente maluco.
0: Sim.
2: Pá, havia um rapaz na minha escola que era o Yuri, tu não estás a perceber. Nós tínhamos uma sala que era o GIAP, que era gabinete institucional, não sei mais. Pronto, que era para os alunos que eram expulsos da sala. Havia níveis, é tipo, nível 1 vais apanhar ar, nível 2 vais apanhar ar e ficas a aula toda, nível 3 GIAP.
0: Solitária.
2: Yeah, que é tipo a solitária, é onde estão tipo todos os miúdos mal comportados. Pá, o Yuri uma vez eu estava no GIAP e ele foi expulso do GIAP. Tipo que é. Tipo um nível que eu nunca tinha visto na minha vida. Então nós estávamos todos no GIAP e não sei o que. Aquilo era tipo, a professora mandava-te uma ficha e tu ias para lá a aula toda fazer essa ficha com um professor que estava lá, que geralmente era tipo o professor mais rígido da escola, estás a perceber? Tanto que o professor que estava lá na altura nós chamávamos de Setor Comandos. Pronto, que era tipo como se fosse do exército. Pá, e o Setor Comandos expulsou o Yuri da sala. Tipo, e eu nunca percebi onde é que ele foi. Tipo, o Setor Comandos saiu com
0: ele. Ah, ele desapareceu?
2: Ele saiu com ele e foi tipo com ele à direção e eu tipo, eu nunca mais percebi para onde é que ele saiu depois daquilo. Mas tipo, foi um novo nível que só ele é que conheceu, estás a perceber?
0: Certo.
2: Tipo, um nível, tipo, pá, muito avançado. Pá,
0: um novo círculo do inferno.
2: Um círculo do inferno. Mas imagina, aquilo é, estamos pá, aí 5 ou 6 putos numa sala. E já ninguém está a fazer porcaria porque tu já chegaste ao nível máximo. E é tipo, dali eu sentia que era casa de correção, estás a perceber? E ele saiu desse nível. E para mim aquilo na altura, eu sei lá, estava aí no 6º ano.
0: Sim.
2: Aquilo na altura para mim, tipo, quebrou todas as barreiras que eu conhecia. Tipo, de tudo. De limites sociais, de valores morais, de tudo.
0: Diz-me só, voltaste a ver o Yuri?
2: Mesmo? Acho que sim. Acho que sim.
0: Não tens bem a certeza.
2: Eu não tenho bem a certeza. Por acaso nunca pensei sobre isso, mas eu acho que sim. Eu acho que sim. Pá, mas é que eu lembro-me daquele marcar mesmo bué. Tipo, tu conseguiste ser expulso. Pá, o Setor estava mesmo tipo, não, Yuri, acabou-se. Sai daqui. E foi lá para fora e foi lá para fora. Eu estava tipo, dá para sair daqui?
0: Bem, é, o Yuri tornou-se uma lenda. Tipo o puto que deu a volta ao baloiço no recreio, não é? É uma dessas lendas. Daqui a pouco vamos ao Magazine com a Mariana Serrano.
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4: Já temos connosco Mariana Serrano, jornalista certificada.
5: Jornalista certificada, Arthur, tenho aqui à minha frente a carteira da Comissão de Carteira Profissional de Jornalista da Mariana. E de facto ela é uma jornalista, mas no dia 20 de julho de 2027 ela tem que ir renovar isto, senão vai deixar de
6: tenho
5: ser.
6: Tenho de renovar antes, um mês.
4: Sério?
6: É um mês antes.
5: Ah, ok.
6: Se quiserem pôr um lembrete para o dia 28 de junho e contribuir para esta causa,
4: por Mariana,
6: já
4: por
6: sabem.
5: Contribuir para esta causa.
4: Sim.
6: Assim,
5: claro que sim.
4: Ok. Tem mesmo um carimbo a dizer press.
5: Yeah.
4: Jornalista. Mariana Serrano, cá está, tem aqui o teu número de jornalismo.
6: Se forem à internet pesquisar, podem encontrar exemplares.
4: Yes.
6: Não este.
4: Mas como assim? Para comprar?
6: As pessoas estão a ouvir, não, claro que não. As pessoas estão a ouvir, podem ficar curiosas com essa descrição. E eu estou a dizer que está, há fotos online nisto.
5: De uma carteira de jornalista.
4: Que lindo.
5: Uau, muito fixe.
4: Sim,
5: Mariana, estou muito orgulhoso que tu sejas jornalista.
6: Muito obrigada.
5: Agora que é comprovado, estou
6: agora
5: muito feliz.
6: Agora que. Então vamos a isto, é isso.
4: Vamos a isto,
6: Magazine. O preço dos combustíveis vai descer pela segunda semana consecutiva. O gasóleo deve custar menos 3 cêntimos e a gasolina menos 3 cêntimos e meio. É a estimativa do site Contas Poupança, ainda sem ter em conta uma eventual alteração do imposto sobre produtos petrolíferos. Educação está a ser dos setores mais afetados pela greve na função pública que está a acontecer esta sexta-feira. É uma confirmação do presidente da Associação Nacional de Diretores de Agrupamentos e Escolas Públicas, ARTP. A greve deve também paralisar hoje centros de saúde, hospitais, tribunais e outros setores. Os trabalhadores exigem a valorização imediata das carreiras e o início de negociações salariais. Para hoje está também prevista uma manifestação entre a Praça da Figueira e o Ministério das Finanças em Lisboa. Começa às 11 da manhã. Também em greve estão até à próxima terça-feira os tripulantes de cabine da EasyJet, o Sindicato Nacional do Pessoal de Voo da Aviação Civil acusa a empresa de substituir os grevistas, contestam as propostas apresentadas no acordo da empresa. Todos os dias se encontram espécies novas, mas há algumas que causam mais estranheza serem encontradas. Descobriram uma baleia nova que andava aí há milhares de anos. Os cientistas defendem que esta baleia corcunda do mar da Arábia, que antes era só interpretada como baleia corcunda que estava no mar da Arábia, é na verdade uma subespécie. E é diferente, porque fizeram análises genéticas a mais de 2.200 baleias de todo o mundo e concluíram que estas seguiram o seu próprio caminho evolutivo durante dezenas de milhares de anos. Por isso elas não são bem iguais às outras. Têm hábitos diferentes das primas, não migram, ficam sempre em águas subtropicais.
4: Nice.
6: E até têm uma música própria, ou seja, o som que elas emitem é diferente das outras, e não é porque tem um dialeto diferente entre as baleias. É a única população de corcundas que come e se reproduz no mesmo sítio. O problema é que são muito poucas, porque há várias coisas que as põem em perigo, como redes de pesca, choques com barcos, ruídos e alterações climáticas.
5: Que cena, são assustadoras, by the way.
4: São?
5: De enormes que são.
4: Ah, ok, ok.
5: São assustadoras de enormes.
4: Dizer, sim. Sobre a baleia.
6: Sim, quer só dizer que descobri um bicho que é assustador de enorme. Percebem isto?
5: Sim.
4: Há muito mar, sabes? Há muito oceano. É difícil descobrir o que é que está lá em baixo. A tua última magazine durante muito tempo aqui no... Não é?
6: Eu volto em outubro.
4: Uma forma dramática de dizer que vais de férias, mas
6: vou,
4: para mim isto é dramático.
6: Vou de férias uma semana e meia, sim. Mas isso, voltarei sempre para vocês.
5: Nós não estamos felizes com isso.
4: E se eu não te devolver a tua carteira de jornalista?
6: Eu vou de férias na mesma e quando voltar de férias recupero.
4: E se é trocar por um cartão de recompensa do Tropical Café?
6: Olha, 10, não, mas porque não? Por acaso nunca fui ao Tropical Café, mas posso ir.
4: Dá-te um croquete e um café de graça.
5: Olha, Arthur, já comprou dois. Só te faltam 7.
6: Muito bem.
4: Portanto, força.
6: Então durante as minhas férias podes ficar com a minha carteira.
4: A sério? Posso mesmo?
5: Não fazes isso.
4: Tchau, Mariana.
5: Tchau,
4: obrigado.
5: Mariana, boas férias.
4: Relíquia do 2T para já. Daqui a pouco, Clema com Delcinho em Leva Tudo.

0: Jet Ski. Pedro Sampaio, estás na Cidade FM. Bom dia, este é o Corda. Eu sou o Arthur Simões, comigo Pedro Reias. Podemos arrumar este assunto.
1: Acho
0: a pergunta de onde é que... De onde é que já foste expulso? Temos ainda... algumas histórias ainda aqui no
1: nosso contar uma?
0: 978. Podes contar uma, sim.
1: Que eu me arrependo um bocadinho e até quero pedir desculpa à Biblioteca Municipal de Cascais.
0: Ah, não, que fizeste na Biblioteca Municipal de Cascais.
1: Foi há relativamente pouco tempo, foi há dois anos e eu não me identifico nada com esta atitude.
0: Que é que tinhas então?
1: 21, 22.
0: Já não podes.
1: Yeah, não posso. Não, mas estava com amigos, foi na altura em que estava a fazer a tese do curso. Pá, e estava a ter um ataque de riso mesmo, daqueles que é tipo, já não é bem nada e todas as coisas estão a ter o é da graça e é uma estupidez e ser um sítio silencioso ainda ativa mais o modo ataque de riso.
0: Yeah.
1: Pá, eu estava tipo, estava eu e dois amigos e estávamos mesmo ataque de riso de eu se não rir alto, eu vou explodir de rosto que estou.
0: Pronto. Yeah.
1: Pá, entretanto tentávamos fazer silêncio e não sei o quê, e veio o senhor e pede tipo, pá, vou pedir mesmo que vocês façam um pouco de barulho, tipo, não pode ser, isto é uma biblioteca, estão aqui pessoas à volta e não sei o quê. Pá, ele vai-se embora e quando ele está a ir embora ele tropeça. Pá, mas não foi um tropeçar louco, também estou a dizer tropeça, parece, mas foi tipo um sulavanco tão mínimo, mas foi o suficiente
0: para arrebentar a barragem,
1: Epá,
0: e é daquelas que tu levantas, te pegas nas tuas e vais-te embora.
1: Ele olhou com o ar, ele não disse nada.
0: Yeah,
1: ele olhou com uma cara e nós tipo começámos a pegar nas coisas, fomos embora, pedimos desculpa.
0: Fair play.
1: Pá, e não voltámos, foi mesmo fair play. Foi tipo, sabes quando tipo estás a jogar à bola e foi tipo um carrinho tão grande que é tipo, senhor árbitro, eu vou já saindo. Nem deu vermelho. Estás a ver? Eu dei o meu próprio vermelho, mas eu na altura fiquei-me a sentir bué da mal porque já estava tipo, epá, eu tenho 21 anos.
0: Por acaso, há aqui uma ouvinte que foi expulsa de um comboio. Mas o que ela fazia era, de vez em quando, tentava apanhar o comboio, já não ia bem em tempo para comprar o bilhete, então entrava só e ia ter com o Pica a avisá-lo. Ia dizer que comprava depois. E houve uma vez em que o Pica expulsou e ela começou a chorar.
1: Isso é muito bom.
0: Mónica, o mundo é demasiado bom para ti. Não, tu é que és demasiado boa para o mundo.
1: É que ela podia andar à Pica, mas ela escolheu ser honesta.
0: Escolheu ser honesta.
1: Sim, o Pica não tive tempo para comprar.
0: E finalmente, bom dia, cidade. Eu e uns colegas fomos expulsos. Da Bracalândia!
1: Bracalândia!
0: Dei um murro a um manequim mascarado no Castelo Assombrado. Ele pegou-nos um susto.
1: Bem, fui a primeira pessoa a ver isto.
0: No fim não era um manequim, afinal era uma pessoa. Isto acontece às vezes nesses. Nós na minha escola organizámos também, olha, agora que está a chegar o Halloween, uma casa assombrada e eu fiz de palhaço. Coisas não mudam. E a dada altura peguei um susto a uma miúda e ela deu uma chapada na cara e claro que sim, porque eu peguei-lhe um susto e tu dizia que era assustador e essas coisas acontecem. Há vários vídeos disso. Tomás, bom dia.
2: Bom dia, cidade. Estive a acompanhar a vossa conversa sobre as greves nas escolas e adivinhem quem é que chegou à escola e foi barrado praticamente. Ia dar uma aula às 9h25.
0: Não vais.
2: Entro dentro da escola, estou a entrar na sala, a meter as chaves mesmo na porta e vem uma funcionária e diz-me que não havia gente no refeitório para dar alimentação e mandar.

0: mandaram-me embora.
1: É verdade. Foram vocês que começaram algum tipo de bruxaria?
2: Já!
1: Fomos nós, já. Mas de qualquer das maneiras, já todo fim de semana, segunda é feriado, terça à folga. Beijinhos e abraços para todos.
2: A culpa é nossa, sim. Por isso é que também nós... 90% das escolas públicas do país têm amianto. Sou eu e o Arthur que ainda não fomos lá tirar. Estamos ocupados a fazer manhãs.
3: O nosso trauma com o amianto.
2: Pois é, falamos isso todas as semanas.
3: Andámos em boas escolas com o melhor amianto. 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

0: ex-namorado vizinho, estás na Cidade FM. Bom dia, eu sou Artur Simões, comigo Pedro Góias, produtora Margarida. Temos também o Johnny Sonoplasta. Está cá a Maria Morango já, que entra daqui a pouco. Temos cá também o nosso diretor Manel. Olá Manel, bom dia. O que é que se passa? Estou só a descansar um bocadinho, não é? Yeah. Chegaram a uma altura boa, porque daqui a pouco há Acorda para Isto. Recomendações para o teu fim de semana, para a tua vida, quiçá, para as tuas férias, se fores férias também, como a Mariana Serrano.
1: Como
0: eu trago hoje um álbum.
1: Olha também.
0: Ah, é?
1: Uma mixtape.
0: Ok. Bad Bunny para já. Titi me perguntou, daqui a pouco, Acorda para Isto.
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0: São Easy, Olivia Dino, estás na Cidade FM. Bom dia, eu sou o Artur Simões, comigo Pedro Góias. Este é o Acorda, vamos ao Acorda para isto. Um espaço cultural. Cantinho seguro aqui no Acorda, na Cidade FM. Recomendações para o teu fim de semana?
1: Sinto-me sempre num lobby de um hotel quando temos esta música.
0: Então, Pedro, o que é que andas a ouvir?
1: Então, é o seguinte, o que eu tenho para recomendar.
0: Bom, eu hoje recomendo o novo álbum.
1: Tinha quase a certeza que isto ia acontecer. Nada dizia que ia mesmo, mas
0: foi
1: eu
0: o
1: sentia.
0: Dos meus olhos, não foi?
1: Sim.
0: Não vá, conta lá, diz lá.
1: Então, o Spama Trincana, um artista emergente dos Açores, lançou uma mixtape dia 29 de julho chamado Bad Bitches Ouvem Spama. Pronto, e agora lançou uma nova mixtape com 7 sons. Saiu quarta-feira, dia 30 de setembro, e chama-se Bad Bitches Ainda Ouvem Spama, a mixtape.
0: Confirmo, factos.
1: Yeah. Sim, factos, de facto, sim. É muito fixe, ouve-se muito rápido, são 7 músicas, é um instantinho, é uma viagem de carro até ao trabalho. É mesmo, oh, cabe na perfeição, é mesmo rápido.
0: Foi calculado, sim.
1: Há 3 músicas que eu adorei. São Meia Hora, Nirvana e O Último Sino, que são as 3 últimas da mixtape. Uhum. Mas há uma música que eu queria destacar, que é Besito, que é uma bachata.
0: Pá. Boa.
1: E é a primeira.

0: bachata que eu ouço genuinamente em português, tipo, recorrentemente. É a música que eu mais estou a ouvir, mas não é a música que eu mais gosto, mas é a música que eu mais estou a ouvir porque eu estou completamente viciado naquilo. Tipo, pá, é, o beat é... é tipo, é bachata, é, uh-huh. Tu estás completamente viciado, apetece dançar, é bem boeda bom, eu adoro, ele é muito fixe. Está a lançar muitas mixtapes, já no ano passado lançou uma, há dois anos lançou outra, este ano lançou duas, portanto hoje são Spama Trincana, compensa-me muito.
1: O Spama Trincana anda a flertar um bocadinho entre o underground, ainda está mais ou menos, mas já um bocadinho com o mainstream, aliás, estamos a falar dele aqui na Cidade FM, está um bocadinho nos dois mundos.
0: E yeah, ele teve cá uma música a tocar, o que tu quiseres. A tocar. Aliás, ele faz referência a ter tido uma música cá a tocar, numa música na última mixtape, chamada Shazam. Uhum. Ouçam também essa música, é muito fixe.

0: É como quem diz na net, não está literalmente na rua.
1: Eu tenho. Tenho um álbum também, tenho um disco.
0: Nice.
1: Não és para uma trincana? Já ouviste falar de Fat Dog?
2: Não. Nunca.
1: O Johnny Sonoplasta já. E acho que gosta. Eu gosto muito deles. Um projeto super excitante, britânico. Relativamente recente, formaram-se durante o confinamento.
2: Recente, já.
1: Este álbum chama-se Cancel Me, I'm Tired. O segundo álbum, o primeiro chama-se Wolf, faz sentido. Foi lançado em 2024. Tiveram logo sucesso e depois do sucesso desse álbum partiram numa tour, numa digressão durante 2025. E ficaram muito cansadinhos, daí o I'm Tired aqui no título.
2: Ok, nice.
1: É uma banda. Sabes, eu agora vou ser aquele amigo irritante. É rock eletrónica, post-punk eletro. Ouve só, vais gostar?
2: Sim.
1: Sabes o que é que me faz lembrar? Sabes quando ligavas o FIFA e eras imediatamente atingido com um banger?
2: Percebo perfeitamente.
1: Dás-me essa sensação ainda. É fixe, é experimental, é energética, é grandioso. Os concertos deles são espetaculares também. Eu não fui, mas já vi. Adorava ver um concerto de Fat Dog.
2: Olha, vão estar por aí, estou aqui a ver datas.
1: Vão estar aonde?
2: Olha, Bristol, Londres.
1: Ah, por aí, olha.
2: Nottingham. Vão estar por aí, se tu quiseres ir.
1: Sim, eu sei que eles vão estar ao
2: E olha, os bilhetes são bem baratos.
1: Eles lançaram no ano passado esta. Creio que foi no ano passado, chama-se Peace Song. E no meio desta onda de post-punk e não sei o que, que muitas vezes é pesada e sisuda, há uma nota de esperança nesta música que eu acho muito bonita. São os Fat Dog. E a minha recomendação de hoje é o seu novo álbum Cancel Me, I'm Tired, Pedro.
2: Olha, a minha recomendação de hoje é Bad Bitches Ainda Ouvem Spama, a mixtape. Já agora, eles vão estar em Espanha. Espanha.
1: Os Fat Dog.
2: Já, dia 15 e 17 de outubro, se quiseres ir.
1: Perro largo. Cara, é, um saltinho aqui ao lado. Mais perto do que Bristol, sem dúvida alguma. Laranjana com Plutónio. Esta chama-se 25 de Abril. Bom dia.

0: Justin Bieber, Nicki Minaj, Beauty and the Beast, estás na Cidade FM, bom dia.
1: Dança como um robô.
0: Ou não, este é o Acorda, sou Arthur Simões, comigo Pedro Goias. Hoje fomos agraciados, fomos abençoados por uma nova, e foi o próprio que lhe chamou disto, masterpiece de Martim de Porcarias da Minha Escola. Nós já estamos a par do Martim, nós sabemos que ele é um miúdo super talentoso, já que veio à rádio, encantou, imediatamente tentou cantar o Rap God, aliás, cantou o Rap God, já o comprovámos, e agora lançou uma nova masterpiece e nós, há sempre um toque de condescendência, pronto, Martim fez uma nova música, está muito boa, mas esta está mesmo de facto boa.
1: Esta está muito boa e ele chamou-lhe masterpiece e podia ser ego e tudo mais e pronto, e está lá ele a dizer que as coisas não são boas. Não, esta é mesmo muito boa, ele tem razão,
0: Ele é bom e sabe que é, vamos ouvir.
2: Bom dia, Cidade FM, bem-vindos a mais um Porcarias da Minha Escola. Vou falar bem rápido, a minha terceira tentativa a tentar cantar esta música sobre a escola. Chama-se Jaula, vamos ver se o diretor ouve esta também. Estou dentro desta jaula, acho que a aprender, mas eu não percebo, sou o único que não aprende. Mas quando vai acabar, estou-me a aguentar, sempre-me a segurar, mas não consigo parar. Quero sair desta jaula, mas quando vai acabar, estou-me a aguentar, sempre-me a segurar, mas não consigo parar. Eu quero sair desta jaula, escola, como vocês quiserem chamar, mas não me coa, porque eu não posso falar. Tenho liberdade e não a posso usar, mas quando vai acabar, estou-me a aguentar, sempre-me a segurar, mas não consigo parar. Quero sair desta jaula, quero sair daqui, fugir, nunca mais aqui vir. Quero sair desta jaula, quero sair desta jaula, quero sair desta jaula. Entrar e sair, estudar e sumir, vou desaparecer de novo, nunca mais vir. Português, ciências e matemática, eu nunca vou pôr isso em prática. Educação visual e tecnológica, desapareçam ambas, não têm lógica. Educação física é a melhor, ponham mais no meu horário, por favor. E agora? Só falta inglês. Eu gosto de falar, mas não de escrever. Quero sair desta jaula. Ok, na terceira tentativa já deu. Já sabem que lá vem
0: chauses e adeuses.
1: Bem impressionante.
0: Ele fez uma diss track contra todas as disciplinas. Foi pau. Cuidado com o...
1: Ele cozinhou.
0: Ou seja, escondam matemáticas, escondam português, escondam tudo e mais alguma coisa. Ele é mágico.
1: É impressionante.
0: Devíamos meter um beat nisto, um instrumental. Se ao menos tivéssemos um sonoplasta.
1: Nós queremos uma coisa tipo...
0: Johnny?
1: Johnny.
3: Terça-feira, há música de Martim.
1: Boa!
0: Yes! Bora!

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0: Shakira Dadai.
1: Estás na Cidade FM, bom dia. Este é o Acorda. 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

0: Estás na Cidade FM, bom dia, boa sexta-feira, eu sou Arthur Simões, comigo Pedro Góias, este...
1: Foi!
0: Boa, o Acorda. Muito obrigado por estares desse lado.
1: Yes.
0: Mais uma excelente semana.
1: Ganda dia.
0: Mas Pedro, vamos ser honestos, tu agora vais de férias, não é?
1: Yeah, agora vou de férias.
0: Não, não vais. Porque acabaste de espreitar a grelha.
1: Sim, tenho que dizer a verdade. Então, eu amanhã às 7 da manhã estou cá outra vez.
0: Já estavas a fazer a mala, tchau, divirtam-se. Yeah. Não, amanhã estás cá batido às 7.
1: Amanhã estou cá batido às 7, mas também só vou amanhã à tarde.
0: É tranquilo. Yeah. Então, domingo estás cá às 7.
1: Hã?
0: Quando é que estás cá, afinal?
1: Eu vou-me embora amanhã à tarde, estou cá amanhã de manhã.
0: Ok. Yeah. Eu estou na grelha também, já agora.
2: Vou ver.
1: Yeah, eu acho que estás, domingo tens de estar cá, já. Bem feita.
0: Então olha,
1: no dia de família, no dia do senhor.
0: Vemos no domingo e depois na segunda-feira para mais Acorda, sem Pedro, mas comigo e com Joana Miranda. Até lá, tchau e bom fim de semana. E Pedro, boas férias.
1: Tchau.
0: Tchau.
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boa sexta-feira, Olivia Rodrigo com Stupid Song. Já estás com a tua bestie Maria Morango até às 4 da tarde e daqui a nada vou receber também uma bestie em estúdio. É já a seguir que te digo quem é que é a artista portuguesa que vem apresentar um álbum novo. Seguimos viagem com a Olivia Dean, esta que é Man I Need.

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te dar flores, mas aquilo que eu te posso dar é música nova. É já a seguir que recebo no estúdio da Cidade FM a Nena, ela que vem apresentar o seu novo álbum Debaixo d'Água contigo. Vamos descobrir o que é que anda nas profundezas do mar da Nena.

0: Com se antes te houvera conhecido, hoje em estúdio, eu posso dizer, malta, que tenho a Ariel em estúdio mesmo.
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0: Na Disney dizem que há muitas princesas, mas se fizéssemos um exercício de imaginar cada uma delas, a nossa convidada de hoje seria sem dúvida alguma a Ariel. Uma eterna romântica, curiosa, apaixonada, dona de si e que adora mergulhar de cabeça nas letras das suas canções. E há uma diferença entre a Ariel e a Nena. É que ao contrário da Ariel, que acabou por dar a voz a só uma pessoa, a Nena deu a sua voz aos ouvidos de todo o mundo. E hoje temos aqui um novo capítulo desta história, Debaixo de Água Contigo, o novo álbum da Nena, um álbum que nos convida a mergulhar no universo dela, nas histórias, nos amores, nas emoções e em tudo aquilo que existe debaixo da superfície. E por isso, Ariel, Nena, bem-vinda à Cidade FM.
2: Isto foi a melhor introdução da história.
0: Foi, gostaste?
2: É que sabes que a Pequena Sereia foi uma das minhas inspos para o disco, portanto,
0: está sabes
2: tudo
0: que
2: dito.
0: Ela é a minha princesa favorita da Disney.
2: Adoro também.
0: Mas depois fiquei muito triste de saber que dar a voz a um homem, não é? O que ela fez mesmo
2: foi,
0: por entregar.
2: Pois foi,
0: é um bocado, depois vira um bocado triste, não é?
2: É meio dark, é verdade. Foi assim, as minhas duas inspos de filmes, eu não sei se também conheces este outro filme, que para mim é dos melhores filmes de sempre, que é a Blue Lagoon.
0: Óbvio.
2: Adoro Blue Lagoon, pronto, foi a Pequena Sereia, Blue Lagoon. Mas pronto, olha, obrigada por esta introdução. É a minha primeira vez na Cidade FM, por isso estou super feliz por estar aqui.
0: Nena. Fico tão feliz, tu não tens noção.
2: Estou mesmo feliz, obrigada por me receberes.
0: Nada, é um prazer. E volta sempre às vezes que todas quiser. Para mergulhar, então, amiga, eu vou.
2: Sim.
0: Tudo que é mergulhos, eu vou.
2: Tu contigo. Falaste de mergulhar de cabeça, que é a única coisa que eu não sei fazer, sabe? Desde pequena que treino mergulhos de cabeça e não consigo.
0: Vais de pé juntos. Olha, a minha primeira pergunta era isso mesmo: explica-me como é que é estar debaixo d'água contigo. Como é que é este álbum?
2: Olha, este título surgiu porque eu aqui há uns anos fiz um curso de mergulho com o meu namorado. Fomos ali os dois para as Berlengas, fizemos um curso de mergulho.
0: Oh, wow.
2: E começou assim um bonding nosso que gostamos muito de fazer e já viajámos por vários sítios para ir fazer mergulho. E no fundo, o que aconteceu foi, à partida, uma pessoa quando pensa vou para debaixo de água,
0: claro,
2: mete um bocadinho de medo, sabes, assim, algum desconforto. E este disco surgiu da ideia de nós enfrentarmos o que nos deixa também desconfortável e aprendermos a estar confortáveis com todos os nossos medos. E eu acho que cada canção do disco, são 10 canções, cada uma tem assim alguma história ou alguma emoção e fala sobre estas emoções poderem existir debaixo de água.
0: Que engraçado.
2: Então, não sei se expliquei-me bem, mas...
0: Explicar-se super bem. Mas, Lorena, o que é que tu sentes que o fundo do mar já te ensinou também? E que emoções é que te traz? É porque às vezes estar debaixo d'água traz-nos também outras coisas, não é?
2: Sim, eu acho que estar debaixo d'água traz-me assim um sentimento de calma. Eu acho que, especialmente com o mergulho, a coisa de ouvir a minha própria respiração, parece que o tempo para um bocadinho e nós focamos-nos no que realmente é essencial, sabes? Uhum. Voltamos assim àquelas raízes. E este disco também surgiu um bocado da ideia de voltarmos às coisas simples da vida. E eu acho que no fundo do mar é onde tu realmente consegues encontrar mais isso, sabes?
0: É mesmo.
2: Pronto, eu adoro. Adoro ir à praia, adoro estar
0: ir à
2: no mar.
0: Praia. Por acaso tenho aqui, uma coisa pensada para ti, porque já me fizeram isto há uns anos e achei que era giro fazer contigo, que é, eu gostava que tu imaginasses, eu acho que estás no mar, mas eu gostava que tu imaginasses que estivesses num sítio, um type of water. Okay. O que é que tu imaginas? É um mar?
2: Eu acho que sim.
0: E como é que está esse mar?
2: Este mar.
0: Ou três adjetivos que descrença. Ela fecha os olhos, imagina o sítio onde tu estás.
2: Eu acho que está assim um bocado escuro, sabes?
0: Ok.
2: Assim meio acinzentado, aquele azul escuro assim da madeira Açores, sabes?
0: Ok, sim.
2: E está muito assim um barulho meio. Mas tipo, ao mesmo tempo está muito tranquilo, está tipo,
0: tranquila,
2: sabes?
0: Que engraçado. É que dizem que isso é a forma como nós olhamos para o amor.
2: A
0: que
2: sério?
0: É como nós estamos no amor. A maneira como nós olhamos para o mar e imaginamos no mar, dizem que é como nós estamos no amor.
2: Okay.
0: Por exemplo, quando fizeram essa pergunta pela primeira vez, eu disse logo tsunami. Tu percebes? Maria
2: quê?
0: Morango, pensa no mar. E eu, tsunami. Adrenalina. Portanto, é giro porque
2: okay,
0: dizem
2: então
0: que...
2: Então acho que estou bem na minha relação.
0: Na tua relação, não é?
2: Estou bem.
0: Ai, que bom. Olha, entretanto, queria falar também sobre esta coisa de que às vezes nós temos. E a minha canção favorita deste álbum.
2: Tu ouviste já o disco todo?
0: Óbvio. Achas
2: boa.
0: Que eu vinha para aqui falar contigo sem
2: não
0: ter
2: sei,
0: ouvido
2: pronto.
0: O disco? Queres adivinhar qual é que é a minha música favorita ou não?
2: Posso dizer duas?
0: Podes dizer duas?
2: Se vou errar, mas pronto.
0: Diz lá.
2: Eu acho que tu deves gostar do Sexy e a Cidade. Se
0: ok,
2: calhar.
0: Certo.
2: E eu acho que tu também tens um lado muito soft teu. Porque tu, pronto, tu és uma pessoa que toda a gente adora estar, muito animada,
0: certo.
2: Depois toda a gente bem disposta, mas eu depois também acho que deves ter um lado aí uh-huh. assim, muito sentimental. Portanto, eu diria o não foi isto que combinámos para a minha avó.
0: Não.
2: Não?
0: Foi? Não, mas olha, chorei, não faças mais músicas dessas, porque eu chorei bem rindo com essa música.
2: Ok.
0: Vinha no carro hoje de manhã. A minha avó ainda não morreu, mas comecei a imaginar. Tipo, eu tenho que parar de ouvir esta música já. Mas só depois. É a minha música favorita deste
2: okay,
0: álbum.
2: Okay, ok.
0: Porque eu acho que todos nós vivemos um bocadinho nesta azáfama de fazer tudo a 100%.
2: Sim,
0: e tem que ser agora e agora e e agora, e depois não descansamos, e por isso eu gostava de saber que, pronto, estas coisas de irmos atrás dos nossos sonhos às vezes levam-nos por água abaixo, não é? Tipo, vamos pelo cano abaixo, literal.
2: Sim, eu acho que é uma canção que fala muito sobre nós tentarmos estar em todos os lados ao mesmo tempo e estamos sempre à espera daquele e só, depois eu faço isso, depois eu vou dormir, depois eu vou comer, porque eu agora tenho que chegar àquele sítio o mais rapidamente possível. E fala sobre nós ser preciso também calma,
0: não é? Calma. Quem é que te costuma salvar quando estás mais afogada?
2: Olha, eu acho que a minha terapeuta, se calhar, digamos.
0: Certo.
2: Eu acho que o meu namorado, sem dúvida alguma.
0: Óbvio.
2: E eu diria também os meus pais. Não sei se posso ter quatro pessoas, mas eu acho que são
0: podes
2: as
0: todas,
2: minhas...
0: Claro, podes ter o que tu quiseres, amor. É um barco.
2: Bases, assim. Pronto, depois também tenho a minha melhor amiga, a Sofia. Acho que também me...
0: Claro.
2: Sempre aqui para mim. Pronto.
0: Eu acho que
2: muita
0: pessoas...
2: gente, mas eu acho que isso é um bom sinal.
0: Eu também ia escolher um barco inteiro, um navio, um ship. Eu preciso destas pessoas todas. Muito bem. Continuamos com a Nena na Cidade FM. É aqui a estreia desta nossa sereia da música portuguesa. E por isso é já a seguir que continuamos à conversa com ela. Antes disso, vais também ouvir os teus artistas favoritos e logo sim, depois ouvimos aqui a estreia da música da Nena na Cidade FM. Por isso fica comigo, já sabes, só se quiseres.
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0: das artistas do momento, a dela com Nicole Kidman. Ai, eu ando viciada, mas também ando viciada no novo álbum da Nena, Debaixo d'Água. É com ela com quem estamos agora.
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0: Muito bem, Nena, tu ontem.
2: Uh-huh? Vamos ver shots.
0: Não. É que não há shots de música. Era bom, não era? Okay. Os nossos shots. É que nós já fizemos num brindou agora, não é? No teu último álbum. Brindámos as duas e foi inacreditável. Olha, fiquei com muita pena de ontem não ter ido à tua listening party, porque tu fizeste dentro do Oceanário.
2: É verdade. E aqui um especial agradecimento à Rita Barradas e à Maria Albuquerque, que trabalham comigo na assessoria de imprensa, e foram elas que conseguiram arranjar tudo isto. Foi espetacular. A Maria está a ficar embrunhada.
0: Tão fofa.
2: Não, mas foi mesmo espetacular. Aconteceu. Nunca esperei que acontecesse no Oceanário. Muito obrigada também ao Oceanário de Lisboa por nos ter recebido tão bem. E foi uma experiência muito gira, porque eu gravei num estúdio antes uma narração. Ou seja, tipo, eu... Ou seja,
0: aquilo contaste assim, uma história.
2: Sim, contava a história do disco enquanto tu ouvias. Portanto, tu entravas, punhas uns fones e tipo, eu começava tipo, bem-vindos. Aquilo era... Eu
0: fiz... Sabes que a Cidade FM há uma semana atrás fez uma noite de comédia no Oceanário.
2: Pois foi, eu vi.
0: E nós achámos tipo, não acredito, nós devíamos estar lá todos no Oceanário com a Nena. E é mesmo giro. E não se pode fazer barulho por causa dos peixes.
2: Pois não. E nós a partir das 8h30 já devíamos... Aquilo apagava-se as luzes automaticamente, porque pronto, eles
0: também dormem.
2: Exato.
0: Eles
2: Mas
0: também
2: foi
0: dormem.
2: Lindo, foi espetacular e pronto, estou muito feliz por poder partilhar isto não só com a imprensa que apareceu, mas também com os meus amigos, a minha família.
0: Giro.
2: Foi lindo.
0: Olha, por falar em peixes, temos que falar aqui do gangue dos tubarões da música, os 4h30, com quem tu fizeste uma colaboração. Portanto, eu gostava de saber como é que foi fazer Nada do Acaso com estes... Eu acho que eles são mais peixes palhaços, na verdade. Não é? Eu acho que eles são os autênticos peixes palhaços. Mas como é que foi estar em estúdio? Porque aquilo é sempre uma azáfama.
2: Olha, eu fui ter com eles a Coimbra e isto já aconteceu... Acho que foi há 2-3 anos, agora não tenho bem ideia.
0: Certo.
2: Portanto, já aconteceu há muito tempo e já tinha esta canção pronta para o disco do Brindau agora, mas pensei, eu acho que isto não é bem uma canção que faz parte deste disco, vou deixar certo. Isto aqui um bocadinho a marinar e depois mais tarde ponho-no debaixo d'água contigo. Ainda não sabia que ia existir, mas não sei, senti que não era bem...
0: Ainda,
2: sabes? E para a história que eu também queria contar com o disco. E pronto, para este debaixo d'água contigo era perfeito, fazia todo o sentido. Eu sou muito fã dos 4h30 e tinha já a canção escrita, letra e melodia, e mandei-lhes a perguntar se eles por acaso gostavam de participar. Eles disseram que
0: logo sim. Logo sim, claro. Quem é que te diz que não?
2: Não. Mas pronto, mas eu tive a sorte que eles disseram que sim, porque realmente foi, sei lá, sou muito fã, sabes? Eu acho que acima de tudo fazer canções com amigos e poder também estar no estúdio com amigos é ótimo.
0: Uhum.
2: E lembro-me quando cheguei lá a Coimbra, a primeira coisa que fiz quando chegámos a estúdio foi tipo, eles tinham imensa cerveja, uma marca lá de Coimbra que é Praxis.
0: Ah, uau, não fazia ideia.
2: Juro-te, então foi a primeira vez que eu cheguei ao estúdio e foi tipo, vá, antes de começarmos, tipo, bora.
0: Vamos fazer um brindão agora, não é?
2: Estamos ali todos tipo a beber cerveja. Foi muito divertido.
0: Que giro.
2: E pronto, ninguém sabe fazer isto como os 4h30.
0: Oh Nena, acredito que a melhor forma de se ouvir este disco agora é as pessoas irem até ao Oceanário, não é? Eu diria.
2: Exato.
0: Meter uns fones e ouvir o disco.
2: Exato.
0: Caso quem não consiga ir porque está noutra parte do nosso país, como é que tu dirias que era a melhor experiência para se ter?
2: Olha, eu acho que talvez se tiverem mar à frente...
0: Ir até à praia, não é?
2: Ir até à praia, não sei bem se o sítio onde estão dá para estar ao pé da praia ou não, mas eu acho que pôr-nos assim num sítio muito tranquilo, assim meio immersive, sabes?
0: Uh-huh, uh-huh.
2: E pôr os fones, eu acho que pronto.
0: E ler as letras, não é? Eu acho que a experiência de ler as letras das canções
2: sem
0: tem
2: dúvida.
0: Outra. Tu tens agora uma favorita ou não? Porque eu sei que à medida do tempo vocês vão tendo as vossas
2: Sim,
0: favoritas.
2: Sim, olha... Eu acho que tenho três que gosto muito deste disco. Talvez a canção que escrevi para a minha avó, que se chama Não Foi Isto Que Combinámos.
0: Eu vou dizer, se tu estás no carro e por acaso a tua avó ou o teu avô ou alguém da tua família não está muito bem de saúde, não ouças agora, porque eu acho que vais chorar muito. A música é mesmo muito bonita, Nena. Está mesmo
2: Obrigada.
0: Muito bonita.
2: Obrigada.
0: Está mesmo, sente-se no coração uma grande perda, mas de uma mulher que foi uma grande referência para ti.
2: Obrigada.
0: É mesmo, eu
2: não
0: temos falar
2: muito sobre isto, não é?
0: Já estamos as duas.
2: Não, mas pronto, esta canção surgiu porque eu na realidade, quando a minha avó morreu, eu li este poema na missa da minha avó e depois musiquei para a canção e pronto, e
0: ai, não,
2: fazia todo o sentido de estar. Não podes, deixa estar, podes ir. E realmente foi, pronto, tinha que fazer parte do disco. E pronto, e as outras duas que eu gosto muito é uma que se chama Holograma.
0: Sim, tão gira, está muito divertida também.
2: Gostei,
0: eu gosto imenso
2: dessa também.
0: E Sexicidade, eu adoro essa música.
2: Sexicidade também é muito divertida.
0: Mas inspiraste na série ou não?
2: Inspirei, claro.
0: Claro.
2: Eu acho que é daquelas séries que, independentemente da altura que tu vês, ou seja, tu vês, imagina, eu já vi a série para aí umas 3 vezes em fases diferentes da minha vida.
0: Certo.
2: E olhas sempre de uma forma nova, sabes, para a série e para as mensagens que aquilo te passa.
0: Certo.
2: Pronto, e quis muito escrever
0: mas
2: esta canção.
0: Mas tu nessa canção falas também de How I Met Your Mother.
2: Sim, é tudo assim em Nova York.
0: Nova York vibes.
2: Esqueci de Friends, mas também devia estar lá.
0: Eu sou mais Team Friends. Mas entre essas as duas séries, qual é que é a tua favorita?
2: Não, eu acho que tenho que escolher. Eu acho que iria até mais para Friends e Sexy a Cidade,
0: okay.
2: Sabes?
0: Pronto, ok.
2: Não consigo escolher, são muitos completamente diferentes. Eu também adoro a Match Your Mother, mas...
0: Muito bem, Nena, tu entretanto já fizeste. Este teu ano foi espetacular, foi o Rock in Rio. É lançar um álbum, ainda vais ao Tivoli. Como é que vai ser preparar este espetáculo também super imersivo? Acredito eu, não é? Tu adoras isto.
2: Olha, vai ter tudo a ver com água e vamos mergulhar.
0: Giro.
2: Vai ser mesmo giro, porque vamos mergulhar ali numa experiência.
0: Ai, eu
2: adorava
0: que aquilo tivesse só uma cascata. Gastem dinheiro nisso. As pessoas entravam todas
2: tipo
0: a
2: da Olivia Rodrigo, aquela.
0: Pois é, que o fato dela desfiou-se todo.
2: Exato.
0: Foi lindo.
2: Desculpem, não temos roupa que se desfaz.
0: Não temos budget em Portugal para isto. Muito bem.
2: Mas pronto, mas vai ser um concerto com um cenário totalmente novo, com canções novas. E estou muito ansiosa. E vamos estar não só no Tivoli, mas também no Super Boca Arena em março do próximo ano.
0: Exatamente.
2: E os 4:30 vêm.
0: Pois é, lindo. Portanto, olha, e por falar neles, vamos então ouvir esta tua música deste álbum. Eu gostava que fosses tu a lançá-la, pode ser?
2: Então esta próxima chama-se Nada é do Acaso, com os 4:30. E é uma canção que fala sobre tudo na vida vai voltar para nós se é suposto.
0: Muito
2: e
0: bem.
2: E espero que gostem.
0: Foi o Shot de Música com a Nena. Não sei.

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1: Bom dia e boa sexta-feira. Estás com a tua bestie Maria Morango até às 4 da tarde. Agora prontíssima para te dar uma dica de amiga. 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
1: E continuas com a tua bestie Maria Morango até às 4 da tarde, mas já sabes, se quiseres, agora preparadíssima para começarmos a arrancar com o nosso Tribunal das Amizades. Hoje trago uma queixa de uma noiva, que é a Maria Inês. Mandou uma mensagem a dizer: olá Maria Morango, tenho uma queixa para fazer para o Tribunal das Amizades. Convidei uma amiga para ser minha madrinha de casamento e ela recusou. Estou tão triste porque achava mesmo que ela era muito minha amiga e não aceitou e não consigo perceber. Neste momento não nos falamos. Gostava de perceber se eu estou errada, tenho que aceitar o ela ter dito que não, ou se devia mesmo ficar chateada com ela. Eu passava. Eu passava-me. Passava porque assim, como assim? Estou-te a dar a melhor tarefa da vida e tu estás-me a dizer que não? Pá, eu passava-me. Oh, Maria Inês, manda essa amiga de vela desculpa. Ou é, então ela não gosta do teu namorado, do teu futuro marido. Pronto, é isto e temos que solucionar. Malta, está aberto o Tribunal das Amizades, 911-911-978. Bem, que me... Olha, vou dizer uma asneira. Isso não é uma madrinha, amiga. Isso é uma merdinha. Pronto, é o que eu tenho a dizer. Percebes? Tribunal das Amizades, está bom, 911-911-978. Ai, participem comigo. Enfim, a chegar tens também muita música nova, a começar com os amigos Missy Miles, Lil Jay e Jason. A Champions League a chegar, estamos no Tribunal das Amizades. Não saias daí.
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1: 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Continuas com a tua juíza favorita, Maria Morango, para um tribunal das amizades. Hoje, um tribunal que é assim, se isto me acontecesse, eu passava-me da cabeça. Sejam bem-vindos ao tribunal das amizades. Ora bem, quem fez a queixa hoje foi a Maria Inês. A Maria Inês, malta, percebam isto, a Maria Inês convidou-me

Do nada. Bem, Ana Silva já mandou mensagem. Eu cá acho que ela fez bem. Madrinha é uma responsabilidade, não é um cargo público. Oh, oh, oh, Ana, desculpa lá. Mas isto tem algum jeito? A amiga está a dizer que tu... Pá, tu, oh, Ana, tu não estás bem. Vou-te dizer, amiga, tu não estás bem. Amigas da Ana Silva, não lhe peçam nunca para ela ser madrinha, que ela vai recusar. Pronto, agora é assim. Tu estás... Eu acho que isto é melhor... O melhor elogio que tu podes ter na vida é a tua melhor amiga convidada para madrinha. Ela está a dizer cegas que ela confia em ti, que ela adora-te, que és a pessoa mais importante da vida dela, a seguir ao marido. Eu acho que recusar é horrível. Olha, Ana Silva, amigas da Ana Silva, não a convidem sequer para o casamento, que eu acho isto má amiga. Acho má, és má amiga, Ana Silva. Ai, 911-911-978, continuem aqui a enviar para o nosso Tribunal das Amizades. Quem é que está culpada? Podemos dizer que sim ou não a convites de madrinhas? Bem, fica à vossa espera. 911-911-978, Maria Morango contigo até às 4.

On lá a tocar na Cidade FM, a tua rádio jovem número 1. Continuas com a tua bestie da música, Maria Morango, e é na próxima hora que vamos falar sobre novos singles, novas músicas. Já sabemos que sempre à sexta-feira temos novidades e por isso vamos ter a nossa rubrica Hot New Singles. A ficar desse lado, agora também com Array, Where Is My Husband?

com a tua bestie da música, Maria Morango, e é já a seguir que te trago todas as novidades que existem na música, seja álbuns, seja mixtapes, singles, tudo e mais alguma coisa. Por isso, é já a seguir que te

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1: E chegou então a altura de te pôr a par de tudo o que se passa na indústria da música. São os nossos Hot New Singles. Antes de irmos para os singles que saíram hoje e que vou dar destaque, relembro quais são os álbuns e EPs que tens que ouvir durante este fim de semana, que são novos. Ora, pois bem, temos Felipe Carlson, que lançou hoje novo EP chamado Aquele Abraço. Também Spama Trincana lançou uma mixtape, Bad Bitches, ainda ouvem Spama Trincana. E também a Nena, que esteve hoje no nosso show de música, veio apresentar o seu novo álbum, Debaixo d'Água Contigo. É isto, agora estava... Por que eu estava a pensar sozinha em casa na minha cabeça? Bem, estas são as recomendações de álbuns e EPs de música portuguesa que tenho para ti. É já a seguir que te digo quais são os singles, os Hot New Singles que tens também para ouvir esta semana. Estás comigo, Maria Morango, até às 4 da tarde, mas já sabes, só se quiseres, a caminho tens Gama, mas antes Os Vizinhos, com Pôr do Sol.
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Continuas comigo, Maria Morango, até às 4 da tarde, sempre a pôr-te a par de tudo o que se passa na indústria da música. Há pouco falei de EPs e álbuns obrigatórios para se ouvir este fim de semana. Daqui a nada vou-te dar todos os singles e músicas novas de música portuguesa, porque há muita coisa para ouvires. Por isso, a ficares desse lado. Antes disso, vou partilhar contigo um concerto imperdível da Cidade FM. 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

0: acaba aceitando o homem que tem televisão. Acaba assistindo a visão na televisão. Isso, né?
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1: E chegou a altura de arrancarmos com o nosso Hot New Singles, a altura do dia em que partilho contigo música nova portuguesa que podes ouvir. Pois é, arrancamos com a minha favorita, a que mais gostei de ouvir, a Capitão Fausto, com uma nova música chamada Quando Fores Dormir. Está maravilhosa, tenho a dizer. Também Plutónio surpreendeu-nos hoje com Isaltino. Ontem pudemos ter aqui a estreia de Houvesse Mais Tempo, de Vizinhos, com Luís Trigacheiro. Tens também Irina Barros com É Tudo. Quem é que temos mais também? A Nena, que tem um álbum inteiro para ouvir, mas dou destaque à música com Os 4:30, Nada É Do Acaso, portanto, ouvir também. Também a Spama Trincana, dou destaque a Decito, uma música que vais dançar sem parar. Temos Afonso Brás com Mariana e Café. Também Elisa com Tiago Nacarato, A Saudade Aperta. Hoje estamos cheios de música nova, malta. Esta sexta-feira está crazy. Beatriz Rosário também lançou O Meu Fado, portanto está lindo. Também José Cid, malta. O grande José Cid com o Lobo Mau. Lobo Mau. É assim, disse mal. E pronto, há muita coisa para ouvires. Ah, e claro, e aquele abraço também do destaque de Filipe Carlson para ouvires hoje. Acho que é por agora, é tudo. É as Hot New Singles desta semana. Ah, também não esqueci-me de Inês Apenas. Inês Apenas, Purgatório também para ouvir. Foram os Hot New Singles desta sexta-feira. Tens aqui muito.

0: Artistas platónico interstellar, a não ser daí.
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0: Bad Bunny com Nueva Iola tocar na tua Cidade FM e chegou à altura da minha
1: Dica da Amiga.
0: E se por acaso hoje não tens nada para fazer, trago-te a listening party aberta ao público de Filipe Carlson. É verdade, Filipe Carlson lançou hoje um novo EP de seu nome, Aquele Abraço, e a partir das 6 da tarde vai estar em Lisboa, no Parque Eduardo VII, no quiosque Beca Beca, a apresentar este EP. Um EP é um álbum mais pequenino, é abaixo de 10 canções, chama-se um EP. Ora bem, ele vai estar no jardim com amigos, claramente, e a Cidade FM vai lá estar toda. Portanto, se não tens nada para fazer nesta sexta-feira, se calhar encontramos-nos mais logo. Portanto, a partir das 6 da tarde hoje, no quiosque Beca Beca, no Parque Eduardo VII, listening party do novo EP do Filipe Carlson. Venham para darmos todos aquele abraço. Seguimos viagem com a dona disto tudo, é ela, a Anitta, com o MC Dani. Sei que tu me odeias, mas eu não, eu adoro-te mesmo. Não sais daí.
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sabendo que você tá perguntando de mim por aí, né? Você fica pagando de desapegado, mas você não esquece as coisas que eu faço, né?

Estamos com o pôr do sol, o meu nome é Maria Morango, estou contigo mais uma horinha. Logo a seguir tens a tua tarde livre com Catarina Silva e João Miguel Costa. É na próxima hora que partilho contigo como podes ganhar 30 mil euros e também o meu histórico do YouTube. A não ser daí, seguimos viagem com os BTS.

O Plutónio lançou música hoje, chama-se Isaltino, e vamos ouvir aqui na Cidade FM pela primeira vez este que é o presidente do Hip Hop Tuga. A música chama-se Isaltino. Não vou mentir que isto me aqueceu o coração, porque sendo eu de Oeiras e o Isaltino sendo o meu presidente, adorei o nome desta música. Na verdade, já a tinha topado, não só no TikTok, mas porque Pedro Teixeira da Mota, há um mês atrás, lançou umas

espécie de um conteúdo, não é? Um documentário, nem bem um documentário, mas pronto, é um conteúdo digital que está no canal do YouTube deles, chama-se Infância 2026, e esta música apareceu lá pela primeira vez, e depois os TikToks todos começaram a bombar, e agora finalmente já está cá fora. Vamos ouvir aqui na Cidade FM, Plutónio com Isaltino, esta para ouvir.

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1: Continuas com a tua bestie Maria Morango até às 4 da tarde, mas já sabes, só se quiseres, hoje de manhã recebemos a nossa pop princess portuguesa, a Nena, que veio falar sobre o seu novo álbum Debaixo de Água Contigo. Lançou ontem, no Dia Mundial da Música, e por isso fica aqui um trabalhinho de casa de ouvires este tema. Já tens todos os conteúdos desta entrevista nas nossas redes sociais, tanto no Instagram como também no TikTok. Este álbum fala sobre emoções, no fundo, aquelas emoções que estão escondidas dentro de nós, assim como se fosse debaixo de água, e às vezes temos que mergulhar um bocadinho nas nossas emoções e nos nossos pensamentos para conseguirmos melhorar tudo o que está na superfície. E falou também sobre como foi trabalhar com os 4 e meia, que lançaram também o tema que é Nada é do Acaso. Contou histórias muito giras, desde a noite do estúdio a beber muita cerveja, e contou muitas coisas. Tens todos os stories, TikToks e Instagram para veres, portanto vai lá dar love à nossa Nena e a nós também. Já sabes que todos os dias, a partir das 11 da manhã, temos o nosso shot de música, à altura do dia em que partilho contigo fun facts musicais, e podemos ou não ter convidados. Desta vez foi a Nena. Ontem tivemos Luís Trigacheiro com os... Ai, agora ia dizer Luís Trigacheiro com os 4 e meio. O Luís Trigacheiro com os vizinhos. E segunda-feira veio cá também a nossa Latte apresentar Vou-me Embora. E pronto, e é isto. Portanto, já sabes, todos os dias a partir das 11 da manhã, shot de música obrigatório. A chegar à Cidade FM tens muitos artistas The Weeknd, mas antes Shakira com Burna Boy. É a Dai Dai a chegar à Cidade FM.
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1: E chegou a altura da vossa mana Besti meter-se na alheta. Regresso na próxima segunda-feira a partir das 11 da manhã até às 4 da tarde. Já sabes que é comigo que estás no teu sweet spot, o sítio onde descobres tudo sobre pop music, música. E por falar em música, esta semana isto foi em cheio, hein? Começámos quarta-feira com Lei da Paridade. Aliás, não mentira, começámos a semana com Latte. Veio apresentar Vou-me Embora. Tivemos depois Lei da Paridade, que vieram falar sobre os novos espetáculos O Feminismo Não É a Brincar, com Maria Castelo Branco e Adriana Cardoso. Ontem recebemos Luís Trigacheiro com os vizinhos para apresentarem Se Houvesse Mais Tempo. E hoje recebi ainda a Nena com o seu novo álbum Debaixo de Água Contigo. Por isso é assim, não vou dizer, não vou mostrar o meu histórico do YouTube. Desta vez vou-te obrigar a ires até às redes sociais da Cidade FM, tanto no Instagram como no TikTok. Temos lá muita coisa com os artistas, está muito fun, e por isso hoje é o teu trabalho de casa, a ires até às nossas redes sociais. Bem, tarde livre a chegar, vou entregar o estúdio a estes dois meninos, com a Catarina Silva e o João Miguel Costa, com quem ficas agora. Volto segunda-feira para o teu feriado e fazer-te companhia. Bisu, bisu, bisu, bisu, bisu!

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0: Olá, boa viagem, uma ótima sexta-feira. Já cá estou eu, Catarina Silva, já cá está
1: João Miguel Costa.
0: Já cá está,
1: acho eu.
0: Também, Tiago, o nosso produtor, exatamente. Até que temos cá também João Rodrigo do nosso digital. Queres dizer um olá?
2: Oi.
0: Pá, foi, pá, mais energia sexta-feira, precisamos de mais.
2: Oi.
0: Exatamente.
1: Carlos. Menos. Era o intermédio.
3: João Miguel Costa.
0: Lá está. Aliás, esta é a definição de tarde livre e com apenas 20 segundos de fala, não é?
1: Sim.
0: Mais, o João, menos. É um bocado isto.
1: Estou passado com isto, pá.
0: Diz lá,
1: estou passado e quero reclamar com as empresas de entregas.
0: Sim, certo.
1: Que se eles vê. Hoje estou uma coisa, eu mandei vir uma cena de um estabelecimento que tem um franchising.
0: Ok.
1: Debaixo dos meus pés.
0: Ok, daqueles que têm em todo lado.
1: Está em todo lado,
0: todas
1: e ele está aqui ao lado. Está aqui ao lado. Aqui ao lado tem.
0: Uf.
1: E os gajos pensaram: oh, não. O que é que eu faço? Como é uma coisa que derrete? Mando vir do Castelo de São Jorge, da Mouraria, dos quintos do Tainas, meu. Está a vir um senhor de bicicleta neste momento, estou-me aqui a dizer, a caminho da sua localização de bicicleta, claro que diz que nunca mais chega. Pô, nunca mais chega, coitadinho do senhor, não é?
0: Não, mas atenção, é importante.
1: Ele está a fazer uma etapa da volta a Portugal para me entregar isto.
0: Completamente, ele merece um prémio, ou não?
1: Claro, eu disse, eu mandei mensagem a dizer, se vier direto, dou-lhe gratificação.
0: Não, podemos ir lá abaixo fazer-lhe uma vénia. Estamos lá abaixo. E sabe, nós temos uma passadeira vermelha ali, como quem vai para o estúdio comercial.
1: Temos toda uma passadeira vermelha no senhor.
0: Temo ali, por favor. Pá, o senhor merece.
1: Pá,
0: eu gostava
1: de
0: saber, por acaso.
1: Eu fiquei mesmo chateado com isto.
0: Como
1: eu
0: é que isso funciona? Se alguém nos conseguir explicar, alguém destas empresas, porque estava a dizer ao João que já me aconteceu eu mandar vir um café do lado, se calhar também, não é? É gozo. Estão a gozar com a nossa cara.
1: É que,
0: cá tão
1: é
0: perto,
1: que,
0: vai lá a pé.
1: É que só pode ser, eu não consigo perceber. O que é que eles pensam? O que é que eles querem dizer? Olha, fica melhor derretido, toma.
0: Opa, se
1: calhar, como é que eu pedi, derrete, mesmo que venha daqui do lado. O senhor bem da moraria com ele. Pronto, vou pedir companhia também.
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0: Olha, não é bom também, é uma surpresa.
1: É uma porcaria, pronto. Aqui é.
0: Olha, nós queremos saber como é que tu estás nesta bela sexta-feira. É sexta-feira, dia 2 de outubro.
1: Tens 10 segundos para dizer. Um áudio, tens 10 segundos de áudio para dizer o que é que vais fazer no fim de semana.
0: Oh meu Deus, não.
1: Não és tu, é os ouvintes.

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0: Boa viagem e uma ótima sexta-feira. Estás com a tua Tarde Livre.
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0: E há pouco o João tu tentaste pedir aqui uma coisa aos ouvintes, mas de facto, tu percebeste, não é? Tu fizeste aquele joguinho do organizaste as palavras para ficar da forma certa, não é?
2: Catarina.
0: Tu assim, tens 10 segundos para...
2: E eu estava tipo, uau. Não sou parvo nenhum, o que é que eu fiz? Dei-lhes tempo que assim controla a narrativa, senão eles vêm para aqui, é porque eu o fim de semana vou para a casa da minha sogra, fica ali em Viseu, depois eu gosto de estar lá muito boas cartas e não sei o que, eu não quero saber, então, é 10 segundos.
0: Exatamente, o João pediu há pouco, e podes também ainda enviar, pediu que tu enviasses um áudio de até 10 segundos a explicar o que é que vais fazer este fim de semana. Posso dizer-te que já recebemos vários aqui no nosso 911-911-978, nenhum com 10 segundos, está bem? Portanto, vamos ao primeiro.
2: Qual é o mínimo?
0: Olha, este aqui tem 16 segundos. 16
2: é muito,
0: segundos,
2: mas
0: está
2: pronto.
0: E olha, chama-se Ilegal, o nosso ouvinte. Vamos a isso.
3: Olha, eu esta semana consegui fazer uma release muito importante de um projeto.
0: Olha, boa, parabéns.
3: E no fim de semana vou aproveitar a minha piscina que ainda está a 32 graus.
0: Pois é, meu filho.
3: E meti férias esta próxima semana.
0: É isso. Atenção, isto só melhorou. Tu percebeste isto? Isto foi uma montanha russa, mas nunca desceu. Foi sempre a melhorar, foi.
2: Eu até digo já, nem sei se não está a inventar.
0: Olha, desculpa lá.
2: É tão bom que eu não sei se ele não está a gravar.
0: É muito bom mesmo, ele lançou um projeto. Parabéns já agora.
2: Ele realizou uma cena que ele disse.
0: Eu adoro sim.
2: Realizei uma cena.
0: Ele já está no meio, ele já está lá no movimento, sabes? Ou seja, ele lançou um projeto.
2: Ainda está a 32 graus.
0: Claro, piscina aquecida. Somos tão pobres, João.

0: piscina aquecida. Somos tão pobres, João. Somos mesmo pobres, não é?
1: Sou mesmo um pobreca.
0: Nós ouvimos piscina aquecida do quê? O quê? Vais deixar lá o sol todo o dia? Desculpa lá. Como assim 32 graus?
1: Com uma piscina inteira no micro-ondas.
0: Exatamente. Olha, ele mandou foto da piscina. Pá, maravilhosa. Desde já, maravilhosa.
1: Vem ver, João.
0: Podes vir aqui. Anda a ver a piscina do Ilegal, se não é ilegal. Até é ilegal. É bonita, sim, senhor. E à noite fica assim. Portanto,
1: diz. Oh, bro, porquê é que a tua piscina à noite parece uma nave espacial?
0: Por acaso parece mesmo, né?
2: Isso é onde? Opa. Isso tem que ser em cascos de rolha.
0: Eu adoro o João, parece.
1: Isso tem que ser em cascos de rolha, João, tipo, não parece... dá para comprar uma coisa assim.
0: Estavas a parecer aquele neto que veio dizer alguma coisa ao telefone, avô, mas é. Já foi brincar outra vez. Então, assim.
1: Imagina, eu aposto.
0: Sim. É a cobertura, diz ele, é a cobertura da piscina.
1: Não tenho um Lidl ao pé.
0: Tipo, não,
1: uma casa com o Lidl ao pé não dá para ser essa casa, não existe.
0: Eu apostaria a Cáceres do Sal.
1: É, tem que ser assim para o meio do
0: Eu acho que sim. Olha, Carvalhos, Vila Nova de Gaia.
1: Ah, pois, boa, é sim, ao pé senhor, da entrada da autoestrada, senhor. Claro.
0: Olha, tu pediste áudios de 10 segundos e agora estão a chegar aqui áudios, mas alguns de 4 segundos. Por exemplo, o Bruno, eu não
1: Malta
0: sei.
1: Malta,
0: que é
1: mesmo caraças.
0: Atenção, não sei o que é que. Oh, Bruno, o que é que vais fazer este fim de semana em 4 segundos, por favor, diz-me.
3: Boa tarde, cidade. Projetos para o fim de semana, assim muito rápido, apanhar uma tolinha das grandes.
0: Olha, atenção, eu digo-te uma
1: era
0: coisa.
1: Era isto que eu estava à espera.
0: Era disto que eu queria. Bruno, grande Bruno, sim senhor.
1: Era isto que eu queria, grande Bruno.
0: E não é
1: Bruno.
0: Única. Oh, temos a nossa Mariana Pinto.
4: Durante a semana modeloei e ao fim de semana vou costurar.
0: Olha, percebeste? Durante a semana modelou, ao fim de semana vai costurar. Fantástico, Mariana
1: Maravilha.
0: Pinto, 4 segundos.
1: Ou seja, sempre a trabalhar.
0: Estamos aqui, pois é, é verdade. Olha, uns na piscina, né? 32 graus. Outros a trabalhar. Outros não sabem bem onde é que vão estar, não é? Daqui a umas horas.
1: Nós,
0: por
1: claramente.
0: Isso, tu podes continuar a enviar mensagem para o nosso 911-911-978, WhatsApp da Cidade FM. Diz-nos, num áudio de até 10 segundos, o que é que vais fazer este fim de semana. Impressionante como nós passamos de 16 segundos para 4 e estão a chegar vários com 4 segundos. Onde conseguem efetivamente dizer?
1: São os meus favoritos.
0: Eu acho que não conseguia
1: dizer.
0: São os
1: meus favoritos.
0: Em 4 segundos, o que é que vou fazer este fim de semana? Eu não consigo, acho. Nem vou entrar neste swing. Mas daqui a pouco vamos continuar a partilhar os teus áudios. Podes enviar para o nosso WhatsApp. Por enquanto tens Rich Campbell com o Plutónio. Esta chama-se C'est la vie.
1: C'est la vie.
0: Depois, Prof Jam com Last, contou bem. É continuares ligado. E desse lado já sabes. 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

0: Acabaste de ouvir música nova, tocar aqui na tua playlist. Já sabes que estamos sempre a atualizá-la para ti. Esta chama-se Baby Wolf. E eu confesso também que estou bastante admirada, porque o João há pouco pediu aos nossos ouvintes que nos enviassem um áudio de até 10 segundos a explicar o que é que vão fazer no fim de semana. Já conseguimos bater aqui alguns recordes, já recebemos áudios de 4 segundos, onde as pessoas conseguem efetivamente explicar o que é que vão fazer no fim de semana, e isso é de louvar.
1: Mas também há ouvintes a esticarem-se na corda, não é?
0: Não, há muitos. Aliás, se nós não passarmos o teu áudio, já sabes porquê. Não é nada contra ti, é só contra o tempo. Ok? Não é nada contra ti. Nós adoramos-te na mesma, gostamos imenso de estar aqui, mas lá, um desafio é um desafio, não é? Não podemos abrir
1: claro,
0: aqui.
1: Claro, claro. Não, exceções, senão isto depois começam-nos a acusar de.
0: É, depois esquece, não dá. Olha, atenção, temos a Liliana que nos explica o que é que vai fazer em 2 segundos, João. Acreditas ou não? 2 segundos.
2: Beber, comer, passear.
0: Atenção, que isto era só um segundo.
1: Isto era
0: o primeiro
1: segundo.
0: Foi vento. O primeiro foi vento.
1: O primeiro segundo é.
2: Beber, comer, passear.
0: Perceberam? Isto foi o primeiro, ou seja, a Liliana
1: beber,
0: ganhou.
1: Beber, comer, passear.
0: Beber,
1: é música, não é? Beber, comer, passear. Beber, comer.
0: Eu não sei o que é que se passa com os nossos ouvintes, mas acho que vão todos para a mesma festa, João. Olha o Bruno.
3: Boa tarde, cidade.
0: Olá.
3: Este fim de semana vai ser bebedeira pela festa.
0: Atenção, alguém nos pode explicar onde é que é a festa? Porque vocês estão aí todos para lá. Eu e o João também queremos saber, por favor, incluam-nos, por favor. Temos também o Márcio. O Márcio João, apesar de ter feito uma boa entrega, no sentido em que ele falou muito, muito rápido para que não chegasse aos 10 segundos, e não chegou, foram 9 segundos, mas mesmo assim, 9 segundos. Vamos ao Márcio.
4: Olá, boa tarde aos dois, fala Márcio Pereira. Amanhã vou tomar conta do meu filho, no domingo vou trabalhar e na segunda vou jantar e almoçar com os meus sogros.
0: Ah!
1: Segunda não é fim de semana, Márcio!
0: Mas é feriado. É feriado, conta. Faz parte do fim de semana prolongado, João. João! Tu fazes mesmo costas, não é?
1: Se calhar irritei-me.
0: Eu nunca tirei assim o tapete, não é?
1: Eu
0: nunca
1: me irritei, pá. O Márcio não tinha culpa nenhuma, culpinha nenhuma. Estou aqui feito parvalhão a irritar-me.
0: Já viste, não é? É que tu não sabias, mas está incluído no fim de semana, esta segunda-feira.
1: Porra,
0: esta segunda-feira
1: desculpa,
0: está incluída.
1: Oh, Márcio!
0: Oh, Márcio, pedimos desculpa. Temos aqui a nossa emoji com corações na cara.
5: Amanhã há casamento e domingo curar a ressaca.
0: Opa, olha, eu não digo que vão estar todos no mesmo barco. Eu estou a amar que os nossos ouvintes, o desafio passou de 10 segundos, João, para 2 segundos. Estamos a receber imensos áudios de 2 segundos, como aqui também a nossa Márcia Gomes.
6: Fim de semana todo, não sei, mas amanhã é meu aniversário.
0: Olha, pronto, e chega, é o que nós precisamos saber.
1: Digo-te aqui, double embrazulations, como diria o meu amigo Filipe, que eu não sabia dizer congratulations. Portanto, double embrazulations para ti, que disseste. Em 2 segundos,
0: em 2 segundos.
1: Faz anos.
0: Exatamente, a Bruna Vinagre também
1: que a vida
0: vai fazer um bocadinho.
7: Filhos de futebol, filhos de futebol.
0: Pronto, é um fim de semana também incrível. Filhos de futebol,
1: é o FF.
0: Filhos, é o FF. E o verão
1: e
0: já
1: o
0: acabou.
1: O meu verão já acabou.
0: É que já acabou, sim senhor. Se bem que os nossos ouvintes continuam, não é? Em sunsets ou não?
1: Filhos de futebol é verão.
0: É a única que não vai à festa, é a única que não recebeu o e-mail da festarola. Ah pá, um segundo, vocês estão a abusar. Ó António Fernandes, cuidadinho com o que vais dizer. Olha, sentiste, João?
1: Então,
0: não gostaste? Olha, António Fernandes, digo-te, melhor áudio até agora. Ó. É exatamente, é isto que o nosso ouvinte vai fazer no fim de semana.
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0: Boa viagem e uma ótima sexta-feira. Obrigada por estares ligado aqui à tua Tarde Livre.
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0: E continuamos aqui na saga dos pequenos áudios. Pequenos, mas com muito conteúdo, não é? Grandes conteúdos. Lembras-te há pouco, terminámos o momento com o áudio fantasma do António Fernandes.
2: Que, sim,
0: pronto,
2: sim, sim.
0: Quando ele disse que ia fazer, eu até pensei, olha, isto é uma piada, tipo, ele vai fazer... Nada. Foi o que eu pensei. Mas ele enviou mais um, desta vez de 2 segundos. Vamos ver se são 2 segundos de algo ou de... Lá está, nada.
2: Jantania.
0: Vamos ver.
3: Vou cercar as belas.
0: Nunca ouvi esta.
2: Nunca tinhas ouvido.
0: Nunca ouvi esta.
2: É uma expressão para embubadar.
0: Pois, lá está.
2: Vou enxergar as velas.
0: Vão todos para a mesma
2: Mas temos
0: festa.
2: Aqui muita gente. Por isso é que é gente que nos ouve tanto, não é?
0: Pois, só pode. Por isso é que
2: eles sobres não podiam ser.
0: Oh, Rafael Santos.
4: Família, Norte e Seleção.
0: Pronto, olha, não ouvimos aqui.
2: Epá,
0: nada
2: isto parecia.
0: De
2: parecia o tipo, descobre o que é que eu vou fazer com estas 3 palavras. Família, Norte e Seleção.
0: Opa, mas olha, parece-me um bom plano também.
2: É um bom plano. Estádio Dragão, domingo. Boa. Seleção Nacional.
0: Ora, temos aqui também a nossa Liliana que diz 10 segundos, easy, mandou um de 7.
5: Ora, sábado e domingo vou estar no Festival de Marisco em Espanha. Segunda-feira vou trabalhar.
0: Olha que bom, eu gosto do facto das pessoas estarem a incluir a segunda-feira. A segunda-feira merece esta semana.
2: Segunda-feira é 5 de outubro, feriado.
0: É? Exatamente, implementação, não é? Não, o que é que se passa?
2: Dia... Ou qualquer coisa na República, se não estou a
0: enganar.
2: Não, é dia de implementação.
0: Eu adorei
2: não.
0: O facto de. Eu disse só esta palavra, olhei para aqui e toda a gente. Tipo, baixaram a cabeça. Sabem quando a professora pedia. Fazia
2: Mas
0: uma pergunta?
2: É,
0: exatamente, implementação da República.
2: Sim, sim, sim.
0: Ainda bem, obrigada por toda a.
2: Na verdade, é implantação.
0: É, exatamente, sim. É implantação.
2: Implementação é ter a se colocar sem uma República. Tipo, implementação, por exemplo, é de 6, acho eu.
6: Olha, amanhã de manhã trabalhar, amanhã à tarde futebol, domingo almoçar em casa dos pais, à noite festa, segunda-feira ressaca, descanso.
0: Olha, boa, mais uma. E terminamos
2: mais uma
0: aqui...
2: cronologia ótima.
0: Exatamente, com a nossa Catarina Rezende que diz, 1 segundo. Vou casar. Pronto, nem viu. Vai casar. Oh! E muitos parabéns à nossa Catarina. E yeah, ela que
2: muitos
0: vai casar.
2: Parabéns, Catarina.
0: Não faças isso. Que vou fazer anos dia 7. E estou a sentir que é sobre mim agora, então podes esperar. Que é para não me dar azar.
2: It's not about you.
0: It is everything
2: It's
0: about
2: not about
0: me.
2: You.
0: Uh-huh.

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1: Vamos agora às notícias com a nossa Mariana Serrano. São neste momento 5 da tarde.
2: Começa hoje a edição 15 do Festival Big Bang, que vai trazer espetáculos para todas as infâncias ao CCB. Madalena Wallenstein, coordenadora da Fábrica das Artes, explica que o foco está nos mais novos.
3: Vamos ter projetos de música tradicional portuguesa na linha do Tuga Beat, que é uma corrente que está a pôr em palco esta ideia de voltar às nossas... a pesquisa das tradições da música tradicional e também esta necessidade de mantermos isso vivo. Também instalações com música eletrónica, alguma também relacionada com a música popular.
2: Nesta edição, Kate Bush e Miles Davis são homenageados.
3: Trazer de uma forma que os coloca muitas vezes naquilo que há de mais belo no seu trabalho e até mais vulnerável às vezes, não é? O projeto sobre a Kate Bush, que agora retornou por causa de uma série, vem deste universo que cruza com a dança e que tem aquele universo super onírico que pode chegar aos mais novos para esta luxúria de criativa. Mesma coisa com o Miles, que traz aquela música que também traz aquele personagem também super atraente do ponto de vista da sua personalidade, do modo de estar em palco.
2: E vão espalhar-se por todos os cantos do edifício.
3: Vai de espetáculos em salas pequeninas. Para chegarmos até elas, temos que andar nos corredores, normalmente não percorridos pelo público, para lá chegar, até pequeno auditório, grande auditório, espetáculos na rua, instalações e oficinas. Uma imensa diversidade que vai desde a música popular ao jazz, à música eletrónica, que termina sempre em festa, não é? Na rua. E também a preocupação de chegar aos ouvidos das pessoas mais baixinhas, das crianças, dos jovens, e também encantar os adultos que vêm com eles.
2: O Big Bang está no Centro Cultural de Belém, em Lisboa, até amanhã, com vários espetáculos.
1: Obrigada, Mariana. Tu que estás aí desse lado, já sabes, é continuar.
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0: Ah, pois é, estamos aqui até às 8 da noite contigo. E atenção, João, eu queria falar contigo sobre uma coisa, por acaso, que é... eu há dias estava a ver uma notícia. E lembras-te de nós termos estado aqui esta semana, acho que até foi esta semana, que estivemos aqui a falar sobre problemas com vizinhos, não é? As pessoas têm aqueles, pá, vizinhos um bocado mais chatos, etc, etc, etc. E eis que eu vejo uma notícia. Na verdade, não fui eu que vi esta notícia, foi uma ouvinte que nos enviou esta notícia, ela que disse o tema importante a comentar na Tarde Livre. Isto porquê? Porque a notícia é a seguinte: indemnização por intimidade.
2: Okay? Indemnização por intimidade?
0: Por intimidade alheia. Ou seja, aqui não é bem a palavra intimidade, é outra, não é? Ou seja, chamada. Pronto, o chamar a envolver-me-nos por amor. Percebendo o que okay. Pronto. A compensação financeira por termos ouvido os nossos vizinhos a praticar a intimidade. Portanto, está a pensar-se criar uma lei sobre isto. Estás a ver?
2: Mas, não aqui, mas essa lei ainda não existe?
0: Ainda não existe, mas está.
2: Mas estão a ponderar criar uma lei e tu és indemnizado por ouvir os teus. Mas és indemnizado por quem?
0: Pois, eu preciso saber quem é a entidade. Eu preciso de saber qual é que vai, ou seja, como é que vai ser feita a queixa.
2: Se forem os próprios vizinhos.
0: Não é? Quem é que vai fiscalizar?
2: Fica caro, e fica caro, não é?
0: Fica caro, pá.
2: Vais começar a ponderar. Bom, a malta vai começar a pensar duas vezes.
0: Exatamente.
2: Ah, amor, pá, estou mesmo a sentir-me entusiasmado. Está bem, mas este mês já gastamos dinheiro com o bebê. Não vamos arriscar.
0: É que tu imagina. E isto levou-me a pensar que é que outros comportamentos humanos é que podíamos começar a multar. Percebes? Eu gostava muito de saber que outros comportamentos assim humanos é que poderíamos começar a multar, não é? E a exigirmos também uma indemnização.
2: Ou por seja, isso tu querias perguntar aos nossos ouvintes no 911-911-978 era o que é que eles acham que devia dar multa e não dá.
0: Exatamente, comportamentos, mas a nível de comportamentos humanos.
2: Claro,
0: okay?
2: claro, comportamentos
0: não é
2: humanos.
0: Cá. Opa, e não venham, por favor, com coisas óbvias.
2: Sim,
0: do tipo, olha. Claro. Eu acho tipo matar. Yeah. Já é ilegal mesmo. Já é crime, não é? Tipo, roubar, eu acho que roubar bem. Não, também, já é
2: eu
0: crime.
2: Eu acho que vai ser dos erros ortográficos.
0: Olha!
2: Tipo, fizeste.
0: Ai, é boa!
2: Pá, porquê é que fizeste aquilo?
0: Ai, é boa!
2: Tipo, não é fizeste, é fizeste! É tudo junto, oh estúpido!
0: Exatamente, olha, erros ortográficos podia dar também.
2: Aquilo esse é... para mim dava, era logo multa.
0: E quanto é que achas que devia ser o valor
2: da
0: coima?
2: Deia-me uma coisa, não é deia-me?
0: Pois é. Houveram bem pessoas naquela festa. Esquece. Aí para mim já é 500 euros para cima. 500 euros para cima, ok?
2: Para mim erros ortográficos era uma coisa que devia dar multa, que assim obrigava também as pessoas a cultivarem-se.
0: Pois é, exato. Olha, por isso diz-nos também através do nosso 911-911-908 o que é que para ti devia dar multa, ok? A nível de comportamentos humanos. Eu e o João vamos estar a avaliar e quizá até escrever num documento para depois enviar a quem de direito. A quem faz as leis?
2: Claro, nós temos o número.
0: Claro, então vamos já ligar.
2: É o 911-911-979.

0: Acabaste de ouvir Montagem Câmara Lenta a tocar aqui na tua Tarde Livre.
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0: E há pouco lançámos aqui o desafio, não é? O que é que devia dar multa? Isto porque houve uma ouvinte a enviar mensagem a dizer: pá, vocês têm de falar disto na Tarde Livre, destes temas super pertinentes.
2: E nós somos assim, nós temos claro. Isto, pá, nós temos esta do. Os ouvintes dizem-nos: vocês deviam falar disto, e nós: não, não, que vocês não mandam, então bora falar.
0: Bora falar, isso. É o chamado: agarra-me que eu vou-me a ele.
2: Sim, sim.
0: Mas por favor, agarra-me mesmo, que é para mais.
2: É exatamente o agarra-me que eu vou, o nosso agarra-me que eu vou-me a ele.
0: Exatamente. Portanto, o que é que devia dar, Coima? O João. João, há pouco tu tinhas falado de uma coisa. Tu tinhas dito. E eu acabei de me esquecer. Como é que é possível?
2: Era erros ortográficos.
0: Obrigada. É que, atenção, foi há duas músicas.
2: Era erros ortográficos. Para mim devia dar multa.
0: Devia, sim, senhor. Eu gostava de saber, não é? Como é que as pessoas iam dar a fiscalizar? Ou seja,
2: não,
0: estás
2: exemplo,
0: numa conversa.
2: Se recebes uma mensagem.
0: Sim, sim, dizer, sim,
2: pá,
0: sim.
2: Às vezes, uma que para mim é linda, que às vezes mandam, já vi essa mais de uma vez, é. Está tracinho murcho.
0: Ah, isto.
2: É. Pois
0: está,
2: é, é.
0: Está tracinho murcho.
2: É verdade, é. Estamos.
0: Bem, esta, ok. Essa aí dói.
2: Que é, estamos.
0: Dói no peito. Não, dói no peito, dói sim, senhor.
2: Chamado
0: é assim.
2: Estamos.
0: E atenção, eu acho que ainda é pior quando são erros escritos. Porquê? Porque às vezes um pessoal a falar pode se enganar, todos nós nos enganamos, ok, não, esse não é o problema. O problema são pessoas que dão erros e sabem. Não é? Por exemplo, opá, então já almoçaste? Pá, porquê que estão a pôr esses? Onde é que estão os esses? Os esses, meu.
2: Mas o problema é que há pessoas e pessoas juntam os dois. Já almoçaste? Que
0: não,
2: é tracinho
0: é
2: e TS.
0: Exato. Mas oralmente eu às vezes ainda dou aquela de pronto, leve. Escrito, malta, temos corretores.
2: Não, eu pessoas que digam.
0: O corretor nem permite.
2: Pessoas que no dia a dia digam fizestes. Dissestes, eu já não ligo. Porque é tipo, eu sei de onde é que vem essa pessoa, aquilo é um hábito, foi assim.
0: Sim.
2: Provavelmente a pessoa sabe que é disseste, mas sai-lhe assim, está tudo ok. Escrever
0: dúvida.
2: É mesmo tipo, man, não.
0: Não há desculpa. Olha, a nossa Luísa Pernos também diz aqui: esquisito, irrita muito. Pois o esquisito.
2: Ah, o esquisito.
0: E tantos outros, não é? Bem, se nós entrarmos nos erros ortográficos, pode ser um tema para outro dia, não é? Os piores dos piores. Temos aqui muitas pessoas também a referir a má educação. Temos a nossa Andreia Filipa a dizer pessoas mal educadas, a Patrícia também, só que eu queria perceber, não é? Quem enviou a má educação, que
2: mas é?
0: É
2: mais específico.
0: Como é que se fiscal... Não, e o que é que é? No sentido em que sabemos o que é o bom senso, não é? E a noção. Mas o que é má educação para alguns.
2: Precisamos de mais específico, já por exemplo,
0: não é?
2: Vizinho que passa e não diz bom dia, multa.
0: Boa! Exatamente, sim.
2: Lixo para o chão. Já dá, acho eu.
0: Ao público, entras numa loja, a pessoa diz boa tarde, tu não dizes boa tarde. Também.
2: Já está.
0: Também dá, percebes? Agora, má educação. Se for no geral, é complicado, não é? Estamos a ser todos multados. Eu e o João, às vezes, se calhar, até somos.
2: Eu acho que algumas das coisas.
0: Ai, o Tiago a dizer que nós somos super mal educados.
2: Porta-te bem, meu miúdo.
0: Porta-te bem. Mal.
2: Eu acho
0: falamos
2: que alguma...
0: mais tarde.
2: Eu acho que algumas coisas, até se calhar, já dão multa.
0: Uhum.
2: Só que não, não, das duas uma, ou nós não sabemos, ou então nunca nos demos ao trabalho.
0: Olha, temos aqui uma boa. A Joana Filipa diz: devia dar multa uma pessoa estar só um pouco mais inchada? E perguntar a logo se estamos grávidas. Segurem-se, pessoal.
2: Eu nunca pergunto, mano. Eu das duas uma.
0: É verdade.
2: Eu estou-te a falar a sério. Eu tenho que ver o braço do puto de fora. Senão a mim não me apanham a perguntar.
0: Pois.
2: Ou então tem que estar mesmo aquele capacete de mota. Sabes aquele que é tipo, em princípio, isto não é mesmo barriga inchada.
0: Exato.
2: Porque senão. Hoje eu não vou mesmo perguntar, eu não tenho coragem.
0: Eu também não, mas olha, devido à multa, sim senhor. O Gabriel Sousa diz: boa tarde, equipa fantástica. Mastigar de boca aberta. Ora, aqui está um exemplo de má educação. Porque é, efetivamente, má educação. E eu só desculpo a pessoas que tenham sinusite e outros problemas de asma, porque eu sei o que é estar de nariz entupido e comer ao mesmo tempo. Vocês sabem o que é que acontece, não é? Não dá.
2: Então
0: não
2: aí, pessoas, então aí a malta pode mastigar de boca aberta.
0: Tens que mostrar atestado médico. De sofro de.
2: Pá, tem aqui um atestado médico. Exatamente.
0: Eu posso comer de boca aberta, é uma condição médica.
2: Exatamente.
0: Eu acho que sim.
2: Ok.
0: Mandamos aqui também o nosso ouvinte. Por isso, muito obrigada a todos os que estão a enviar. Já sabes que tu também podes fazer através do nosso 911-911-908. Que comportamentos humanos é que deviam dar multa? Quanto mais específico, melhor, não é? Ajuda-nos mais aqui a perceber se devemos ou não meter no documento oficial que vamos enviar.
2: E nós estamos ansiosos por construir o verdadeiro documento oficial.
0: E os outros vamos fazer um PowerPoint,
2: sim.
0: Que é para levar ali ao, ao,

0: São, estávamos há pouco a falar e continuamos agora a falar de comportamentos humanos que deviam dar multa. E é engraçado porque os nossos ouvintes estão aqui a enviar mensagens variadíssimas para o nosso 911-911-908. Ana Barbosa diz algo. E eu acho que o que é que... nós devíamos é passar-lhe multa a ela.
1: A Ana Barbosa?
0: Sim, porque ela diz, olá cidade, coisas de Natal em setembro devia dar multa. Eu não acho. Desculpa lá. Eu não acho.
1: Eu sou mega fã. Do Natal.
0: És.
1: Sou maluco pelo Natal.
0: Exatamente.
1: Mas
0: por
1: acaso
0: isso...
1: consigo concordar. Vou explicar porquê. Explico porquê.
0: Nem explico.
1: Porque acho que o facto de estar a colocar coisas de Natal demasiado cedo tira um pouco da. Começa a cansar. Ou seja, quando chega a altura em que tens geralmente que aproveitar a época natalícia, que é no meio de novembro até dezembro.
0: Não gostas de Natal?
1: Já não estás. Já estás tipo, está bem, mas eu estou farto de ver coisas de Natal. Tipo, estou a ver coisas de Natal desde julho.
0: Ah, tu odeias o Natal, portanto. Eu amo
1: o Natal. Eu conto a minha vida em Natais. Eu não tenho anos, eu tenho Natais.
0: O João odeia o Natal. O João Miguel gosta e não gosta do Natal. És o Grinch? Fogo, estou mesmo desiludida contigo. Porque quem gosta de Natal gosta com toda a intensidade.
1: Não estou a perceber o que é que estás a dizer.
0: Afinal, tu gostas de Natal.
1: O que é que estás a dizer? A partir de agora só respondo assim. Como, o que é que estás a dizer, Catarina?
0: Como o dias de Natal.
1: Sempre.
0: Olha,
1: só.
0: Mas esta acho que vamos concordar os dois, João. O Ricardo Mira diz, fungar e não a suar. Isto é bem específico, mas é verdade. Pessoas estão sempre... Meu, olha, a sério, queres a minha camisola? Eu tiro a minha camisola.
1: Concordo com ele.
0: Olha, digo-te já que é grande talento. Estás a conseguir.
1: Não, mas por isso é que eu estou a demorar a responder. Porque
0: é tipo,
1: sempre que eu vou responder, tenho que pensar numa melodia de uma música de Natal. É difícil.
0: Não, atenção, que o João ama o Natal e eu também. Por acaso
1: gostamos. Eu amo mesmo, só que percebo isso porque eu acho que isso é algo que está a estragar o meu Natal.
0: Ah, sim, é
1: exaustão. Então isso chateia-me. Porque está a causar exaustão e o Natal não devia causar exaustão.
0: Olha, a Luísa diz, pessoas que dizem precisamos de conversar, mas agora não, depois. Isto é tão verdade. Isto é, e tu sabes. Oh, aí é bem.
1: Multa é pouco.
0: É, eu acho que era logo
1: multa
0: prisão.
1: É pouco. Multa
0: prisão.
1: É uma porradinha. Já dizia o meu pai, é umas lostras.
0: Olha, eu para mim era multa e carro bloqueado. A caminho quando a pessoa precisa mesmo tirar o carro.
1: Ah, yeah,
0: sabes? É tipo, vais
1: não, ele ia às PML e os gajos diziam, sim, já vamos tirar, mas agora não.
0: Sim, isso.
1: Boa. Já vamos tirar, mas agora não dá.
0: Boa, boa, sim senhor. As pessoas que vêm. Ok. Ah, temos aqui também pessoas que experimentam roupa nas lojas, sujam e voltam a meter no sítio. Atenção que eu aqui só não vou...
1: Mas as pessoas fazem o quê? Pegam na roupa, vão para o provador que
0: vejo lá? Não. Atenção.
1: A roupa vestida?
0: Porque,
1: é um fetiche?
0: Não, eu já encontrei várias vezes. Eu que sou muito fã de camisolas brancas, adoro t-shirts brancas, tenho pai 53. Iguais. Sujam com maquilhagem ou com outras coisas e voltam a metê-las lá. Mas eu não sei se é a pessoa.
1: Ah, ok. Às vezes
0: não é propriamente o cliente, não é?
1: Eu esqueço-me da questão da maquilhagem.
0: É isso. É que há camisolas vem ali com um pequeno amarelo que eu fiquei, espera lá, eu não quero amarelo e branco, eu quero uma branca.
1: É nova tendência.
0: Exatamente, portanto, tu gostaste desse lado também, já sabes, podes enviar para o nosso 911-911-908 comportamentos humanos que para ti

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1: E vamos então aqui ver mais algumas mensagens dos nossos ouvintes, que chegam aqui através do nosso 911-911-908, coisas que deviam dar multa. João, temos aqui o nosso Fábio Alexandre a dizer: olá cidade, coisas que deviam dar multa. Não deixar as pessoas sair do comboio elevador primeiro antes de entrarem. E atenção,
2: concordo,
1: que isto é das coisas que me dá mais, nem a raiva mesmo, nojo.
2: É nojo
1: mesmo, não é?
2: É que nojo.
1: Imagina, mas sabes o que é que eu fazia a essas pessoas? Eu andei de transportes públicos durante praticamente toda a minha vida e eu lembro-me perfeitamente quando vinha estudar, quando eu estava a tentar sair do comboio e as pessoas já estavam a querer entrar, eu empurravas. Mas empurravas mesmo, ainda por cima tenho 1,80m, saiam da frente, vou-vos empurrar, não tenho problemas nenhuns. É usar a minha força. Nesses momentos eu
2: uso. Mas tu acreditas que o teu 1,80m te concede uma força diferente?
1: Não, não, eu tinha força, eu empurrei, empurrava mesmo.
2: Porque tu ias mesmo com força?
1: Porque não era só uma 1,80m, era a raiva. A raiva faz-se
2: é isso,
1: força.
2: É 1,80m de raiva.
1: E eram 8 da manhã. Eu já vinha uma sardinha enlatada. Então eu estou a tentar sair, as pessoas não me estão a deixar sair, vou-te empurrar. Ai, vou. E
2: mas
1: não
2: eu acho que merecem,
1: chuva.
2: Tipo, e acho que é mesmo, não acho é? Que devia haver, por acaso, uma maior fiscalização nessas zonas, tipo, para obrigar mesmo, tipo, malta, só entram depois de sair.
1: Exato.
2: Ponto final, não é?
1: Mas imagina,
2: tipo, sai isso
1: é...
2: de outros sítios, devia haver, pá, eu não sei, mas tem que se arranjar um sistema qualquer, porque quando metros que estão completamente cheios, sofre-se mesmo muito disso.
1: Mesmo? É que as pessoas estão só a tentar sair e reparem, se pensarem um bocadinho, ah, pois, essas pessoas não pensam.
2: Pois,
1: mas
2: é
1: imagina
2: isso.
1: Assim numa situação hipotética, se pensassem, até dá mais jeito, tu consegues
2: muito
1: entrar
2: mais.
1: Melhor se eu sair, se não estamos só ali, parece aquele jogo.
2: Mas
1: do...
2: eu acho que o que eu sinto é que as pessoas, tipo, as pessoas têm um medo gigante de
1: é a ansiedade,
2: de não
1: né?
2: apanhar. Uf. De tipo, ah, não vou entrar neste. Tipo, porque às vezes também está mesmo muita gente a sair e depois...
1: Esquece. Aliás, atenção, que eu
2: quase
1: já
2: não consegue entrar.
1: Eu já tive em comboios em que eu não sabia quem é que estava a sair ou a entrar.
2: Ah, sim,
1: eu
2: só confusão.
1: Onde é que eu estava? Eu
2: não sabes.
1: Assim.
2: Há alguns parece que a malta está a sair de um lado e entrar do outro. Tipo, porra, isto nunca acaba, mesmo. Mano. Está sempre.
1: Mas agora acabaste de dar aqui uma boa ideia, que era... Devia haver mesmo plataforma dos dois lados, em vez de ser de um lado vinha um comboio, do outro vinha do outro. Não, era plataforma, comboio, plataforma. Plataforma, comboio, plataforma. Para as duas portas poderem abrir e haver uma, a porta de saída e uma de entrada. Perceberam mais ou menos o que eu disse?
2: Claro, claro.
1: Exige obras, não vai acontecer.
2: Obras e um túnel depois para as pessoas passarem para o outro lado. Sim.
1: É, sim, esquece. Ui!
2: Já estás aqui a criar problemas mesmo gravíssimos, bro.
1: Olha, temos aqui a nossa Tatiana Henriques que diz: devia dar multa, darem opiniões de assuntos íntimos, tipo corpo, filhos, vida amorosa, sem ninguém pedir. Pois. É assim, eu percebo, mas esta é daquelas que afeta muito mais, obviamente, quem recebe as opiniões do que quem as dá.
2: Claro.
1: Porque às vezes é importante nós darmos aquela opinião, principalmente amorosa, aos nossos amigos meio burros.
2: Yeah. Eu acho que amorosa, eu acho que ela colocou amorosa numa
1: perspectiva de casar, não é?
2: Não, e numa caixa onde o amorosa não merece. Porque ela depois achas? Falou tipo de vida, filhos e não sei o quê. E coloca amorosa, tipo, amorosa é normal, meu. Se é teu amigo. Agora, claro que se tu estás a passar no shopping e nas escadas rolantes e há um senhor que diz: desculpa, é só para dizer que eu acho que você não devia estar com esse senhor. Isso é parvo, não é?
1: Oriente.
2: Isso realmente devia dar multa. Agora, se é um amigo teu, opa, também tem que os amigos para quê?
1: Pois, também é verdade.
2: Para tomar café só, para dividir a conta.
1: Eu João, devo dizer-te que uma vez fizeram uma dessas. Uma senhora de idade, de muita idade, estavam duas, pá, amigas, é verdade, vinham em dupla. E eu estava a chegar à plataforma do comboio, ia de saia, estávamos em dezembro, mas pá, ia de saia, estava com as minhas colegas, não interessa, tipo, mas estava de saia. E eu estou a passar e a velhota diz... E desculpem aqui, tive de chamar a velhota porque de facto foi uma senhora que me deu muita raiva. Ela diz: olha, esta aqui não deve sentir frio. Mas, e eu ouvi. Opa, e na altura não tinha, pronto, não tinha esta atitude, esta personalidade, não é? Exato. E ainda bem, se calhar tinha um bocadinho mais de vergonha na cara, ainda bem, porque fez-me não entrar ali num conflito com a senhora. Mas é uma coisa.
2: Ah,
1: que
2: então afinal tinhas
1: mesmo.
2: Discernimento, ou seja,
1: tinha. Não? Não, tinha discernimento. Porque
2: ao dia de hoje respondias?
1: Sim, não vou dizer o quê. Mas,
2: eu sei quem respondias.
1: Mas irritou-me bastante.
2: Não tenho porque sou nova. Você deve estar aí cheia de frio.
1: É que irritou-me tanto. Porque
2: não
1: está?
2: Estou a tremer porquê? Imagina começar tipo.
1: Não, é cá destas. Porquê?
2: É, olha, você até parece estar com muito calor. Está a derreter da cara, minha senhora.
1: Ai,
2: imagina começar tipo máximo agressivo para cima da senhora, tipo.
1: Que pena não termos estudado na mesma altura.
2: Mas tipo, sabes que eu tenho.
1: Tanto jeito, sério.
2: E eu
1: ter sido da trofa também, tinha-me dado muito jeito.
2: Mas isto aqui, por exemplo, eu espero que não esteja gravado. Quem ouviu, ouviu. Quem não ouviu...
1: Atenção, mas isto para dizer que, de facto, há pessoas que fazem comentários muito inconvenientes.
2: Sim, sim,
1: muito desnecessários e devia dar muito.
2: Para mim devia ser isso. Tipo, fazias um comentário inconveniente a uma pessoa, e aparecia alguém que dava um roast. Ai, tipo em 5 minutos. Pam, pam, pam, pam, pam, pam. E tu gostas, não, para, já percebi, já percebi. É tipo, é. Então seja a última vez que faças isso, maluco.
1: Exatamente. 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Ai, daqui a pouco terminamos. Por enquanto são os BTS com Dynamite. A tocar aqui na Tarde Livre. Vai, João.

0: Acabaste de ouvir Onelá, a tocar aqui na tua tarde livre, Missy Miles, Wetbed Gang, aliás, e nós também, Catarina Silva e João Miguel Costa, contigo até às 8 da noite.
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0: E estivemos aqui a falar sobre comportamentos humanos que deviam dar multa. Recebemos mesmo muitas mensagens. Agradecer mais uma vez a todos aqueles que estiveram a participar. E João, gostava de terminar com este áudio do nosso Artur Silva, que coloca aqui também uma questão importante, não é? Falámos no início sobre multa para pessoas mal educadas, não é? Quem é que fiscalizava, quem é que não? Mas há outras perguntas também importantes, que é para quem é que recebia o dinheiro, não é? E o Artur fala disso. Artur, conta-nos coisas.
2: Boa tarde, tropa fandanga.
0: Olá.
2: Rapaz, da ideia de coimas por falta de educação era uma excelente ideia.
0: Era.
2: Mas que podíamos ficar nós com o dinheiro.
0: Boa!
2: É que,
0: gosto
2: se for
0: disso.
2: Assim, sou hoje no trabalho, fartei-me de faturar. Pessoas que não me responderam algum dia,
0: boa.
2: Ou algum fim de semana,
0: olha.
2: Ou uma colega de trabalho que espirrou para aí 10 vezes, eu disse santinha e ela não disse nenhuma delas obrigada, mas estava com mais um salário. Acho que uma excelente ideia.
0: Grande Artur, por acaso gostei dessa técnica, não é? Ou seja, quem recebia dinheiro era a pessoa que sofreu,
3: claro,
0: com a situação do outro.
3: Mas nesses casos aí, tipo, por exemplo, tu dizes ela espirra.
0: Sim.
3: Primeira vez, tu dizes santinho.
0: Certo.
3: Segunda vez, santinho. A terceira é tipo otário. Sabes? Mas yeah. Antes outras coisas, estúpida.
0: É assim, vamos ver, esta terceira já nem dizes, não é? Também tens que aprender a valorizar-te. Também tens que aprender.
3: Santa em graça. Começas tipo a dizer cenas diferentes para ver se ela começa a perceber.
0: Exato. Ou então, olha, que nojo!
3: Ou começas tipo.
0: Coitado da pessoa, não é? Olha, o Bruno Alves também diz: devia dar multa a meter massa na francinha.
3: Olha!
0: Já deu.
3: Concordámos?
0: Recebi uma multa digital.
3: Concordámos?
0: Digo-te uma coisa: recebi uma multa digital porque, com a quantidade de comentários que eu recebi e mensagens de ameaças, nunca me vou esquecer. Mas adorei e digo-vos uma coisa: voltaria a fazer.
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0: Chama-se Álcool e Prazer. Boa viagem e uma ótima sexta-feira.
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0: E já saímos aqui do tema das multas, não é? Muitas multas passámos esta tarde a muitos comportamentos humanos, João. E eu cheira-me que também vais falar de alguma coisa relacionada com primeiro, comportamentos, não é?
2: Primeiro,
0: também.
2: O nosso produtor Tiago escreveu um pequeno texto que pediu-me para ler aos nossos ouvintes.
0: Foi? Espera, desculpa lá. O Tiago pediu-te...
2: Produtor, pediu-me.
0: Para ler um texto aos ouvintes?
2: Sim.
0: E porquê que eu não estou a par disto? Desculpem lá.
2: Porque...
0: Porquê não passou por mim? Desculpem lá, como assim?
2: Porque às vezes passa, outras vezes não passa. Também tens que respeitar um bocado quando o Tiago quer fazer cena só comigo.
0: Não, respeito, eu sou muito ciumenta a nível
2: pois,
0: de estar livre.
2: Estás mesmo, bué. Portanto, o texto é: excelentíssimo okay. Senhor aplicante das coimas em território português, a pedido de entidade de Tarde Livre, entidade que inclui Catarina Silva, João Miguel Costa em ouvintes da Tarde Livre, porque é a Tarde Livre, venho por este meio... Ui, já está aqui erros... Venho da minha parte, não dele. Venho por meio desta carta a pedir. Apareceu o Tiago Alves agora, desculpa, enganei-me a ler. Venho por meio desta carta a pedir uma alteração ao Código Penal nas alíneas 304A, C e F relativas às coimas.

0: aplicadas a situações doravante descritas. Erros ortográficos. As situações, com dois S's, gravíssimas com C, que sucedem à má escrevida portuguesa, são chocantes para a vida dos portugueses. Má educação também deve ser punida, perturba o dia-a-dia dos cidadãos. Fungar e não assoar é só nojento, não preciso explicar. Ameaças também devem ser punidas, precisamos de conversar, mas xícara para depois é algo que não deve se voltar a repetir e são causas de ansiedade que devem ser punidas com as mais cordiais cerimónias. Tarde livre.
1: Opa, imaginem, digo-vos uma coisa, isto foi de facto maravilhoso, ainda bem que não passou por mim, porque está maravilhoso. Tá,
0: porque não
1: tá
0: ias
1: bom.
0: Aprovar.
1: Não, porque eu ia estragar alguma coisa, ia dizer para inventar alguma coisa e ia estragar.
0: Ia se me deu uma dança aqui no meio.
1: E atenção que às vezes o importante é... Olha, gostei muito, sim senhor, e já sabem, vamos efetivamente encaminhar este...
0: Mas sim, a senhora tem coisas para dizer.
1: Tem.
0: Sobre o estado da educação em Portugal. Sobre o estado da educação em Portugal. Bem falar de temas sérios. Sim, eu gostava até que não se brincasse.
1: Não. Aliás, vou até ativar... Alguém espirrou?
2: Saúde.
0: Santola.
1: Eu digo... não disseste nada. Olha, mais uma.
0: Eu prefiro dizer Santola.
1: Obrigado, sim senhora. Sim, Santola. Santola também é bom.

0: Acabaste de vir Domingos com Romance de Cinema aqui na tua Tarde Livre.
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0: E depois daquele belo documento lido e também escrito aqui pelo nosso produtor, lido pelo João, vai ser agora enviado então por mim, não é? Tenho que fazer alguma coisa neste trabalho de grupo.
2: Sim. Pronto. Fizeste o índice e agora fazes isto.
0: Exatamente, sobre então as multas que devíamos, enfim, deviam ser postas em prática, não é? Mas agora, João, tu vais-nos dizer coisas que já nos ias dizer. Portanto, por favor, partilha connosco.
2: Eu queria, pronto, as aulas começaram há pouco tempo.
0: Começaram, sim, senhor.
2: As aulas dos miúdos são com duas semanas, se não estou em erro.
0: Sim, ok.
2: Eu podia vir para aqui dizer, pronto, eu ia dizer, o sistema educativo está mal. Mas não está mal para toda a gente.
0: Oh.
2: Por exemplo, que a falta de professores, há putos que nem começaram ainda. Para eles não está mal ainda, para eles só não está.
0: Exato,
2: há coisas que
0: exato,
2: nem tudo
0: sim.
2: É mau. E para ser sincero, também não sei o que é pior, se é para os que não começaram ou para os que já começaram. Porque há putos neste momento, por exemplo, a ter estudo meio. Não sei se tens noção de quê. Eu não sei se o que é que preferia. Se era não ter aulas ou ter tudo do meio. Aprender sobre rochas metamórficas e magmáticas. Isto é bom se for para formar calhaus. Isto está-se bem. Agora, se for para educar as pessoas, não estou a perceber. Mas há mais coisas. Tipo, há mais coisas.

0: a provar que isso está certo.
1: Aliás, nem o Pedro a dar. Nem nada.
0: O Pedro deu 18 maçãs a uma senhora cega. Com quantas maçãs é que ela conseguiu curar a cegueira? Não sei como é que são os problemas. Não estou a par. Mas a matemática também tem. A matemática tem coisas engraçadas também.
1: Então,
0: por exemplo, eu não sei se está a par. A minha mãe, que ela não estou até muito tarde, a minha mãe só fez contas com números.
1: Ah, pois, bonito.
0: Eu, tu, Tiago, Ana, fizemos contas com letras.
1: Muitas.
0: Eu suponho que a minha afilhada esteja a fazer com emojis. A ideia que eu tenho, com stickers, devo estar a fazer. Descobre o valor desse sticker.
1: Mava,
0: eu suponho que seja isto que esteja a acontecer. Uma coisa também muito engraçada que há na educação atualmente, que é, antigamente nas escolas havia isto, agora já não há. Nas escolas já não há réguas de madeira.
1: Não, pois não.
0: Também não é preciso, porque as métricas agora são em views e likes.
1: Sim,
0: também não é preciso estar a medir nada. Mas, por exemplo, não há réguas em madeira, não há teleponto. O teleponto desapareceu, vocês lembram-se do... Desculpa, não é teleponto, livro de ponto.
1: Ah, boa, agora assustaste-me.
0: Mas pronto, sabem o livro de ponto? Sei, sim, já senhor. Não existe livro,
1: o livro
0: de ponto.
1: Laranja, exato, capa
0: esse livro laranja, capa
1: claro.
0: Laranja, já não existe livro de ponto. Já não há apagador para o quadro. Os quadros agora são todos em marcador e que já não há aquele apagador mesmo com giz.
1: Pois, quando caía fazia um barulhão porque era de madeira.
0: Exatamente.
1: Também. Tinha
0: pão,
1: a parte
0: de madeira.
1: Partia ao chão.
0: Pronto, não há nada disto. A minha pergunta é: com o que é que os professores estão a bater nos alunos? Eu não estou a perceber. Porque se isto já não existe, eles estão-lhes a bater com o quê?
1: É uma boa questão.
0: Estás a perceber?
1: Não, é de facto, João, que questões pertinentes.
0: Eu acho que são questões que são questões muito pertinentes.

0: chama-se Havana e que vais-te ouvir Camila Cabello com Young Thug a tocar aqui na tua Tarde Livre.
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0: Há pouco o João estava aqui a falar sobre a educação e algumas coisas que não acha muito normais, não é, João? Nomeadamente algumas matérias e algumas formas também de pessoas atuarem.
2: Sim, não
0: é?
2: Está diferente.
0: Está diferente,
2: eu lembro-me perfeitamente uma vez que me enganei a escrever um... Lembro-me perfeitamente uma vez que me enganei a fazer um desenho.
0: Sim.
2: Tinha 6 anos. Eu queria ir à casa de banho e eu não ouvi muito bem o que é que a professora disse, então aquilo era para pintar 3 quadrados de cor clara e eu pintei tudo a escuro, tudo a preto. Que parecendo que não, eu tipo, depois estive a ver e não é muito claro. Depois olhei bem para o lápis de cor preta e pensei, ui, isto não é assim tão claro como que a professora queria.
0: Pois.
2: E depois pensei, eram 3 quadrados, eu pintei 5, porque só havia 5, senão tinha pintado mais. E pá, mas eu era bem distraído, não ouvi, fui à professora, entreguei e disse, já acabei, e precisava de ir à casa de banho. E ela,
0: claro.
2: Que é? Puxa, a Anitta, lembro-me perfeitamente. Porra. Ela tinha um anel tão grosso que eu pensei, ela ganhou o NBA. É impossível. Como é que ela não comprou isto? É impossível ela ter este anel.
0: Apareceu
2: da Georgina quando foi pedir em casamento.
0: Claro, sim.
2: E eu lembro-me de chegar lá à professora, já acabei. E ela olhou, o que é isto, pá? Puxou-me as orelhas, deu-me um estalo e eu mijei-me nas calças.
0: Não foi.
2: Mijei.
0: Ah, não me acredito.
2: Mijei, sim, senhora.
0: Ah, não me acredito. E
2: mal está a dizer, tu não vais fazer queixa. Não, porque eu vou fazer queixa, depois ela bate-me outra vez. Estou aqui neste loop.
0: Estou aqui neste loop a fazer queixa, mijar.
2: Nunca saí daqui. Na altura, depois contei a uma amiga minha de lá da escola e ela me prestaram umas calças para eu trocar.
0: E
2: ninguém reparou que eu estava todo mijadinho. Era um menino mijadinho na escola do Paranho.
0: Mas era insano.
2: Mas os professores, pá, essa professora já era um bocado não gosto de dizer velho, mas era.
0: Mas era mais.
2: Era um bocado antiga.
0: Sinto que
2: isso está a acontecer um bocado. Tipo, a classe. Eu acho que a classe dos professores está um bocado envelhecida.
0: Uh-huh.
2: Aliás, eu acho que os professores estão tão velhos que o corpo docente tem as mamas descaídas.
0: Oh.
2: É o que eu acho.

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1: Foi o que acabaste de vir aqui na tua tarde livre e, João, pronto, lamento dizer-te, mas está muita gente aqui a rir-se no WhatsApp da Cidade FM, 911-911-908, e digo lamento porque, de facto, pronto, quem ouviu, ouviu, quem não ouviu.
2: Epá,
1: quiçá, quem vai parar ouviu, ou não,
2: exatamente,
1: vamos ver.
2: Não se, isto não se repete, isto não se repete.
1: Este ainda vamos ver se vai ou não para o...

0: sofagem do teu pai ia a ligar ainda, ou seja,
1: pois
0: ia a ficar quente. Yeah. Quando ficava mesmo quente, ah, está quentinho, bem, chegámos lá para fora outra vez. Siga para a neve. Bora, parece que estou num episódio do Serbá.

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0: Ivandro e Vanzi juntos nestas chamadas a animar esta tarde de sexta-feira.
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0: E João, damos então aqui continuidade ao teu, opa, ao teu desabafo, não é?
2: Sim, sobre
0: várias coisas sobre a escola, não é?
2: Estamos aqui a recordar. Eu queria saber qual é a felicidade. Qual é a felicidade que os miúdos têm acesso hoje em dia na escola se tiraram do bar os chocolates e as guloseimas e os croissants e agora os putos. Eu tenho a certeza que deixou de haver filas nas escolas no bar. Se eu descubro que alguém está a fazer filas para pão integral com queijo, é começar a bater nesses miúdos, pá. Tipo, não se brinca com isto. Não se faz filas para isso. Eu imagino que agora os putos, antigamente era ias para trás da escola, iam para trás do pavilhão ter hábitos pouco saudáveis do que diz respeito à aspiração de fumo. Não é? Que é como quem diz, a malta ia para fazer porcarias. Hoje em dia, estou a imaginar os putos.
0: Sim.
2: É para ver um tráfico de Doritos naquela escola. Peraí. Toma este pacote, sem ninguém ver. A senhora, esquece, há uma senhora que é do bar, que ela é prima da minha mãe, e ela arranjou umas Doritos. Mas não digas a ninguém que eu tenho isto. Eu estou a imaginar isto. Outra coisa.
0: Aliás, deixaram de haver lojas de gomas, não é? Ao pé das escolas.
2: Sim,
0: foram proibidas,
2: sim.
0: Não é? Já não há Dona Fátima que vendia gomas,
2: claro,
0: e nós íamos à hora de almoço.
2: Não pode, não
0: é uma
2: pode.
0: Tristeza, é uma tristeza.
2: Outra coisa que evoluiu. As coisas na escola estão a evoluir, as aulas, a matéria, a forma de ensinar. Vamos
0: certo.
2: Ainda. Uma coisa que não evoluiu, a educação física continua aquele vai bem, o teste vai bem.
0: Claro.
2: Aquilo ou boa coisa, parece das duas uma, ou tortura, ou parece que começaram a gravar um hospital psiquiátrico, as pessoas estão indo contar as coisas. Aquilo, pip, pip, pip. Vai ficando mais forte, depois há sempre aquele puto na escola que não quer ficar em último, não quer perder, desmaia. Tipo, passou mal. Porquê, meu? Porquê é que estás a passar mal, meu?
0: Okay,
2: tu não vais para os Jogos Olímpicos, maluco.
0: Isso é para mim.
2: Tu vais só ter 12. Tipo, não vais para os Jogos Olímpicos.
0: Verdade.
2: Outra coisa que eu acho muito engraçado. Os putos hoje em dia, na minha altura, nós íamos para a aula de inglês, não é? Aprendíamos logo o verbo to be, aqueles rádios, aquele rádiozinho arredondado, estava a dar a matéria. Mas hoje em dia os putos consomem conteúdo em inglês desde sempre. Tipo, há putos que estão 6 anos, já estão a falar com o sotaque de Los Angeles.
0: É,
2: tipo, já estão ali a falar mesmo, está nem. Depois chegam à escola e está a professora: Welcome to the classroom. Today we gonna read a text. Tipo, oh prof, tem que estar mais entusiasmo, tem que ser assim. Vem mais uma aula de inglês. Tipo,
0: exatamente.
2: Tens que mudar YouTube. Sim. Tens que mudar outra capacidade.
0: Os próprios vídeos das frutinhas, que muitas delas, as histórias da IA são em inglês.
2: Sim,
0: também,
2: por exemplo.
0: Claro, eles já sabem.
2: As telenovelas de fruta.
0: Exato, pois é.
2: Ah, está a pessoa de strawberry. Strawberry, teacher.
0: Tipo, é mesmo, não.
2: São
0: é
2: os
0: mesmo,
2: putos
0: é
2: que, hoje em dia, são os putos que dizem à professora in English, please. Tipo, mudou.
0: Pois é.

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1: E está na altura de irmos agora às notícias com a nossa Mariana Serrano. Vamos a isso.
2: Cornell 7, o caso de violação numa das universidades mais famosas e conceituadas dos Estados Unidos, parte da Ivy League, é um dos temas mais falados nas redes sociais nos últimos dias, e tudo graças a um jornal de estudantes. Aconteceu há quase 2 anos, a 19 de outubro de 2024, na Universidade de Cornell. A aluna, a que a justiça norte-americana chama Jane Doe, foi ter com um amigo à fraternidade Chippy depois de uma festa onde teria estado a beber. De acordo com o relatório da polícia, inicialmente terá aceitado ter relações sexuais com 2 estudantes, um era um amigo e o outro membro da fraternidade, mas já estava intoxicada e incapaz de dar consentimento. Apesar disto, estes 2 alunos pressionaram Jane a beber ainda mais e cheirar ketamina. E num grupo de 50 estudantes da universidade, na rede social Snapchat, enviaram uma mensagem a dizer que havia uma mulher para sexo gratuito no piso de cima. Participaram 7 estudantes na alegada agressão. A aluna apresentou queixa no mês seguinte, novembro de 2024, mas a investigação da polícia universitária foi arquivada, sem que fosse aberto um processo. A justiça alegou falta de provas. Agora, passado 2 anos, a 16 de setembro, Jane Doe apresentou uma ação civil contra a Universidade Norte-Americana. Diz que não foi protegida por Cornell e que os envolvidos não foram punidos da forma certa. Os 7 estudantes implicados na queixa receberam suspensões temporárias e outras medidas restritivas, mas puderam entregar trabalhos escritos para atenuar os castigos. Uma informação que já foi confirmada pela Universidade. A 21 de setembro, o jornal universitário Cornell Daily Sun, escrito por estudantes, publicou um texto com o título "Cornell não o fará, nós faremos", onde denuncia os nomes de todos os homens acusados e explica o caso em detalhe e as penas aplicadas. Daqui nasceu a onda de indignação nas redes sociais. Várias figuras públicas e associações partilharam o caso. Um dos criadores da série South Park fez até um site que expõe os 7 acusados. Os procuradores de Nova York já reabriram o caso, que volta agora às mãos da justiça.

0: e João Miguel Costa.
1: E cá estamos contigo até às 8 da noite. João, ias terminar aqui dizendo mais algumas coisinhas, não é? Sobre
2: algumas memórias engraçadas da minha altura de educação. Vocês não se lembram das vistas de estudo da altura?
1: Lembro-me, sim, senhor.
2: Que era tipo, uma fábrica de pão.
1: Sim,
2: ou
1: sim.
2: Ou para uma
1: sim.
2: cena qualquer, não
1: o
2: sei
1: metar.
2: Onde. Metar qualquer.
1: Metar.
2: Que espetáculo.
1: E ao Museu, sei lá, do Tempo.
2: É mesmo bué da fixe. É tipo. Não, é bué da fixe, tipo o conceito de virar e assim:
1: sim,
2: já
1: sim.
2: sei, vamos pegar 20 putos e levá-los para um sítio onde cheira mal. Tipo, eles vão adorar, esquece.
1: Sim,
2: ou então uma fábrica de pão, no fim dão-te um pão quente. Hoje em dia os putos estão a ir a cenas de mindfulness,
1: claro,
2: não estão? Tipo, eu tenho quase a certeza.
1: Será?
2: Que os putos estão a ir para o meio do mato ouvir um gajo de linho a falar sobre a vida. Eu tenho quase a certeza que é isto que estão a fazer aos miúdos. E se é para isto, deixem-nos estar dentro da escola.
1: A menos que seja yoga com cães. Isso é ser bué fixe. Eu gostava,
2: cães.
1: Mas depois alguém sacar um pão com chorição de lá também é meio estranho, não é? Parece que não combina. Não é
2: sim,
1: pão com chorição
2: sim,
1: numa cena de yoga
2: não
1: com
2: é

0: fixe, não é,
1: é
0: fixe.
1: Pá, não pode ser, não é?
0: Lembram-se também de que, qual é que era. Eu lembro-me da. Da expectativa à volta da escolha do delegado de turma.
1: Ah,
0: lembro-me que era tipo, graças, o delegado, quem é que vai ser o delegado, mano? Porque o delegado é tipo, mano, o delegado, porquê que se estava. Porquê é que andava-se tanto à volta da escolha do delegado? Aquilo era para ir à sala dos professores buscar giz e dizer, uhum, tipo, a meio da aula: pessoal, a professora disse para estarmos calados. É tipo, ninguém te quer ouvir, Zeca.
1: Sim.
0: Estás a falar para quem, maluco?
1: Principalmente nessas idades mais tenras, é que as nossas responsabilidades não eram muitas.
0: Mas tu achavas que ias ter grande de poder? Tu achavas, sim, que ia ser tipo, malta, que ias fazer tipo o que tinhas que fazer uma campanha, sim, política, tipo, malta, exato, eu prometo que não vão haver trabalhos de casa à sexta-feira, malta, prometo que vai haver Wi-Fi bueda forte nos intervalos, estou à vontade, e depois chegavas lá e eras tipo os políticos hoje em dia, porque é tipo, eu não consigo fazer nada.
1: Pois,
0: tipo,
1: exatamente,
0: eu prometi bueda cenas, yeah, e a única cena que eu posso fazer é ir chamar a empregada, porque olha, o miúdo caiu.
1: Eu devo dizer,
0: é a única cena que os delegados conseguiam fazer.
1: Tu alguma vez foste delegado de turma?
0: Nem pensar.
1: Epá, eu por acaso devo dizer-te, uns bons 6 anos consecutivos.
0: Delegada? Porra, mano. Tipo, eu a única coisa, eu era magro, portanto, era delegado de turma. Isso.
1: Não, eu era completamente delegada de turma. Fui durante 6 anos consecutivos e posso dizer-te que não fiz absolutamente nada.
0: E lembras-te só mais uma cena, que agora estava a lembrar também. Desculpem, estou a falar disto bem em memórias. Que
1: sim.
0: Estava-me a lembrar. Lembras-te como é que a minha mãe, por exemplo, para justificar porque é que eu não tinha ido à escola, ou porque é que eu não ia à escola, para justificar alguma coisa que ela queria mandar para a professora. Era tipo, rasgava um bocado de papel do caderno e escrevia:
1: é,
0: o meu filho não pode ir à escola porque está doente, assinado Maria da Graça.
1: Verdade.
0: Era assim, meu. Hoje em dia, como é que deve ser? É tipo, mandam uma cena para os putos entregam um QR Code ao professor, a pessoa escaneiza o QR Code e entra num site, preenche um formulário e aceita os cookies. Está aqui uma procuração do Presidente, sim, da República, sim, a dizer, sim, que o meu filho realmente está doente e não pode ir.
1: Ó, João, eu devo dizer-te uma coisa. Tarde livre. Eu acho que ainda pior, eu acho que eles hoje estão em grupos de WhatsApp, os pais e os professores.
0: Stickers.
1: Eu já vi dessas.
0: Stickers do puto doente.
1: Olha, eu já vi dessas.
0: Ai, imagina um sticker.

0: Boa viagem.
1: Com Catarina Silva e João Miguel Costa.
0: E boa sexta-feira, uma sexta-feira, João, que é assim, nós estivemos aqui a disfarçar, não é? Porque falámos aqui sobre várias coisas, divertimos-nos muito com as multas, divertimos-nos também muito com a nostalgia, que é a sala de aula, a educação, mas ninguém ganhou o chumbo da mania hoje, percebes?
2: Nada?
0: Não, nada, nada, nada. Hoje, pronto, ninguém atendeu a chamada. Então, não querem saber. Mandam mensagem para o 68900 com a palavra vencer. Ficam inscritos, esperam por sexta-feira, entre as duas e as três, o que é que fazem? Nada. Nada.
2: Mas foi tipo, ninguém entendeu mesmo.
0: Ninguém entendeu mesmo.
2: Ignoraram a Vera Fernandes. Estava a Vera Fernandes a assinar com 30 mil, 30 ou 40?
0: Eram 30 mil euros.
2: Estava a Vera Fernandes a assinar com 30 mil euros e as pessoas, não queremos, deixa estar, Vera, a sério, já estou cheio de...
0: Irrita-me porque nem sequer atenderam mal, foi não atenderam, não querem saber, não... Mas olha, usar de uns é sorte de outros. No dia 9 de outubro, na próxima sexta-feira, são 49 mil euros. Rosa, exatamente, mais 19 mil aqui,
2: man.
0: É para compensar, eu também acho muito bem. 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E tu só tens de atender, pá,
2: com o show me the money.
0: Exato,
2: não te esqueças,
0: então,
2: atende e atende com o show me the money.
0: Então são 49 mil euros, deixam passar assim uma oportunidade.
2: Se és parvo, pá.

0: Miguel Costa.
1: Ó, João, e é assim. Eu sei que há pouco estávamos a falar do Show Me the Money e não estava muito feliz, não é? Porque hoje ninguém atendeu, mas eu tenho que estar feliz, obrigatoriamente. Porque hoje é dia do sorriso. Pronto. Pá, queria só dizer-te enquanto sorrio. Pronto, faz lá um sorrisinho. Vá lá, hoje é dia do sorriso. E tu estás
2: não,
1: a dizer
2: é prank, não está não tá a gravar. É prank. Não está em live.
1: Não, é
2: não está. Não estamos a falar para ninguém.
1: Estamos.
2: Estás a fazer isto de mim off, estão a gravar para depois tu dizes: olha, João.
1: Não, é
2: achou
1: fiel.
2: Mesmo que eu ia dizer que era o dia do sorriso.
1: É dia do sorriso hoje, dia 2 de outubro, e tu já sorriste.
2: Irritas
1: hoje?
2: Mais estás a dizer dessa forma. Estás a perceber? Tipo, se tu dissesse tipo: olha, é dia do sorriso.
1: Malta, hoje é dia do sorriso, pá.
2: Yeah. Pronto, muito sorrir. Mais fixe. Se quiseres sorrir, sorri. Agora, estar tipo, malta,
3: eu agora só falo com o Jesus à mostra.
1: Eu vou fazer o mais radiofónico que eu conseguir, ok?
2: Yeah.
1: Olá, malta, boa sexta-feira. Eu não sei se sabia ou não, mas hoje é dia do sorriso. E tu já sorriste?
2: Ai, tu estás arrepiado. Ai, meu Deus, eu vou-te falar a sério, mano. Parece que estão a brincar com o esferovite à minha frente. Ai.
1: Oh, João, mas gosto de acreditar que isto te fez sorrir aí dentro.
2: Sim, sim.
1: Que nojo, não é?
2: Que nojo!

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0: Boa viagem e uma boa sexta-feira.
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0: E para hoje está feito, chega assim ao fim mais uma tarde livre, a última da semana e a última. Não, da semana também. Ia ser dramática, não consegui
1: fazer. Tarde livre.
2: Conseguias dizer a última de sempre.
1: João Miguel Coelho.
2: Quer dizer que ela sabe alguma coisa que eu não sei.
0: Opa, não, João, mas também queria meter assim uma trilha triste, mas eu não tenho uma trilha triste. Ai, tenho. Está aqui. Desculpa, então. É que eu queria dizer-te que para a semana não vou estar cá. Tu não estás tipo mesmo triste. Eu não vou estar cá nem na segunda, nem na terça, nem na quarta, nem na quinta, nem na sexta. Eu só volto dia 12. Tu não tens nada a dizer?
2: Não consigo, não, pá, queria dizer, mas não consigo dizer nada.
0: Ok, mas sei lá.
2: Estou triste mesmo, pá, queres que diga o quê?
0: Estás mesmo?
2: Não.
0: Porquê que eu sinto que estás a querer sorrir?
2: Porque hoje é dia do sorriso, bro! Não, pá, acho que há prós e contras, não é?
0: Olha, é uma questão de.
2: É uma questão de avaliar, tipo, okay, imagina. Há bastantes marcas que costumam ser. Há marcas que neste momento estão a reavaliar se vale a pena.

0: As marcas costumam ser... Há marcas que neste momento estão a reavaliar se vale a pena continuarem abertas ou não, porque uma semana tua fora daqui, há bastante produtos de restauração que deixam de ser enviados.
1: Exato.
0: Marcas que deixam de faturar bastante. Portanto, há marcas neste momento a fazer reuniões com o departamento económico para perceber, com o departamento financeiro, a perceber se faz sentido
1: continuar
0: ou não.
1: Eu sei, eu percebo.
0: Mas eu também eu vou fazer coisas no fim de semana e eu gostava que os nossos ouvintes tentassem adivinhar.
1: Ok, certo.
0: O que é que eu vou fazer de uma de três coisas?
1: Boa, ok, certo. Então
0: vou,
1: diz lá.
0: Um. Para o norte,
1: uh-huh.
0: Ver futebol e divertir-me com a família.
1: Certo.
0: Dois, jogar um torneio de futebol de sete.
1: Certo.
0: Três, jogar um

0: jogar um torneio de futebol de sete.
1: Certo.
0: Três, jogar um torneio de bilhar. É um destes três. Se os nossos ouvintes conseguissem adivinhar qual é que era.
1: Porque eu acho que vais fazer todos ao mesmo tempo.
0: Não vou.
1: Não é?
0: Vou só fazer um.
1: Só vais fazer um? Pronto.
0: Prometo que só vou fazer um.
1: Eu não vou dizer o que é que vou fazer no fim de semana, porque eu no fim de semana não vou fazer nada, para depois continuar a não fazer nada durante a próxima semana. E não te esqueças, dia 7 de outubro faço anos, na quarta-feira.
0: Claro.
1: Eu não vou estar cá, mas tens de lembrar, né?
0: Não, eu vou estar cá e vou-te dar os parabéns em coisa aqui.
1: É aqui, mas, não é? Assim,
0: parabéns.
1: Ainda por cima eu adoro fazer anos. E gosto muito que as pessoas todas deem os parabéns.
0: Vou dizer tipo, hoje é dia, Catarina.
1: Yeah! Uhul! Mandem mensagens, que eu adoro receber mensagens de aniversário.
0: Ah, vou dizer isso tudo.
1: Yeah, são as únicas que eu respondo a tempo. Que eu gosto.

É, não vamos dizer, ui, quem que será? Não, mas obrigada mesmo por terem estado desse lado durante esta semana. Foi uma semana fantástica de tarde livre. Iniciámos muito bem este mês de outubro. E agora? Agora vamos embora, meus amigos, que a vida também é isto, não é, o João? Aliás, vamos embora mesmo, olha nós. Nós começamos. Vocês acham o quê? Neste momento não. Nós começamos logo a arrumar as coisas, já a vestir casaco e não sei o quê. Vá, beijinhos, está bem, malta? Olha, nós só vamos aqui, vá, fazer isto, vá. Beijinhos, tchau, beijo, tchau, tchau.

0: televisão e acaba aceitando o homem que tem televisão. Acaba assistindo a visão na televisão. Isso, né?
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0: Senta, papo de Garibaldi de gosto.
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0: Franca.
1: Franca, Franca, Franca é o nome da música. A artista chama-se Franca. Ela é brasileira, vive em Portugal. Lançou um primeiro disco totalmente Women Power aqui pela Cidade FM. Procura no teu streaming favorito Franca e depois ouve o disco inteiro, que está espetacular. Para ouvir agora, e continuamos com mulheres, Beatriz, de 2Z Diniz. Boa noite e bom fim de semana. Aproveita e deixa-te.

André Henriques na Cidade FM, grande sexta-feira aqui pelo Baile na Cidade. Atenção, o rapper mais ouvido do Brasil toca já a seguir aqui pelo Baile na Cidade. São números oficiais do Spotify, não sou eu que estou a dizer, ok? Não é apenas uma opinião, é factual. Agora, que rapper é este? Vais ter mesmo de esperar para ouvir. Antes de mais, mente barulhenta, e desde já ficas a saber que este rapper não é MC, não é MCIG. Quem será? Descobre já a seguir.

ele já não estava. Entretanto, de São Paulo chega MC Jay Vila. Atenção, ele anda nisto desde os 12 e só aos 25 é que estourou a série. Por isso, nunca duvides do caminho e nunca desconfies do processo. Exagerado para ouvir agora pelo Baile da Cidade. Já a seguir, posso até não te dar flores.

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1: André Henriques na segunda hora de Baile na Cidade. Boa noite e bem-vindo à Cidade FM. Se chegaste agora, ainda tens uma hora de Baile na Cidade pela frente, que começa com uma música um bocadinho contraditória. Menos foco e mais ansiedade. Deveria ser mais foco, menos ansiedade. Seja como for, é para ouvir agora pelo Baile na Cidade. Já a seguir, Rian SP traz uma série de companhia para o 7 Boca 09.
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0: Atenção, não sei se já tens planos, mas se ainda não tens, não marques nada. Está para breve, muito breve, a revelação de onde vai andar o I Love Pile Funk na passagem de ano. É este ano que passamos juntos. Espero bem que sim, por isso, para já, não marques nada. Vais saber sempre aqui, em primeira mão, na Cidade FM.
1: E aí, DJ Gordinho da Vieta? Moleque é brabo, né? Caralho! Tão

0: Já hoje anunciámos aqui, mas tu não estavas a ouvir, por isso ficas a saber que a próxima data do I Love Baile Funk, aqui em primeira mão na Cidade FM, é dia 21 de novembro, vamos até à Lausanne. Quando eu tomo gin de 10, MC Neguinho do Morro para ouvir agora pelo baile na cidade. Já a seguir, não percas Nanda Tsunami.
1: Aí, como é que é o nome mesmo? É a Mitos? Mitos Entretenimento? Fudeu, hein?
2: Caralho.
1: Tu tá na mão do seu pretão, pede de quatro com carinho, vai?
2: Bota.

Acho que deviam passar por cá, por isso, se algum promotor me estiver a ouvir, por que não trazer a tour até cá? Tete e Will andam juntos pelo Brasil e deviam estar em Portugal. Diário de um cafajeste, MC Jacaré. Já seguirá a novidade de DJ Biel do Furduncinho, chama-se Mentira ou Verdade. E para a música convidou MC J Vila.

0: Cidade FM num tchau-tchau, até já. Não vou fazer um Get Ready With Me, vou deixar isso para MC Iguinho CT, que vai tocar agora pelo Baile na Cidade. 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Desejo-te um grande fim de semana prolongado. Aproveita bem estes dias de fim de semana. E se por acaso estás a norte e vais ao Dragão no domingo ver o jogo de Portugal-Noruega, eu estou por lá, o aquecimento da nossa seleção é comigo e conto contigo. Tchau, tchau, fica bem, boa noite, grande fim de semana para ti.
1: O gênio dos bichos.